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2: Olá, boa noite.
3: Boa noite para você que nos acompanha em todo o país.
2: Quinta-feira, 18 de junho de 2026.
3: Vamos ao destaque do dia: saúde em casa.
2: Governo do Brasil lança programa de atenção domiciliar à pessoa idosa, o PAD Brasil.
3: Equipes vão atuar junto com os profissionais de saúde da família para atender em casa os idosos e diminuir a necessidade de hospitalizações.
2: E mais 21 cidades pequenas vão receber o programa Melhor em Casa, que leva atendimento contínuo do SUS no domicílio. Pablo Mundini.
4: O atendimento é destinado principalmente a pacientes que receberam alta hospitalar, mas ainda precisam de acompanhamento intensivo para recuperar movimentos, autonomia e independência.
3: E ainda, direitos de crianças e adolescentes.
2: Combate ao trabalho infantil teve mais de 10 ações de fiscalização em 2025 e retirou mais de 4.300 crianças de condições laborais inapropriadas.
3: Por outro lado, o trabalho legal para jovens aprendizes cresceu e chegou a 726 mil contratos ativos.
2: E nós vamos falar também de combate às casas ilegais de apostas.
3: Operação Conto da Sorte mira em esquema de bets irregulares e pode ter movimentado 50 bilhões de reais em 3 estados. Nazi Brum.
5: Segundo as investigações, além de movimentação financeira incompatível com rendimentos declarados, existem indícios de lavagem de dinheiro e sonegação fiscal.
2: Hoje, na apresentação da Voz do Brasil, Mariana Jungmann e Luciano Seixas.
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2: A Receita Federal coordena uma operação para investigar empresas que atuavam de forma ilegal no mercado de apostas, as chamadas bets.
3: A suspeita é que o grupo movimentou cerca de 50 bilhões de reais em esquemas de fraudes em 3 estados.
2: Entre os crimes apurados estão sonegação e lavagem de dinheiro.
5: A Operação Conto da Sorte foi realizada nos estados de Pernambuco, Ceará e São Paulo. E nesse primeiro momento, foca na obtenção de documentos e provas. Para isso, foram cumpridos 14 mandados de busca e apreensão. A investigação começou após a Secretaria de Prêmios e Apostas do Ministério da Fazenda fazer uma análise técnica numa autarquia criada pela Prefeitura de Bodó, no Rio Grande do Norte, que autorizava o funcionamento de empresas de apostas. A autarquia foi fechada por determinação do Supremo Tribunal Federal, mas as bets ilegais continuaram atuando. De acordo com o ministro da Fazenda, Dario Durigan, a movimentação ilegal pode chegar a 50 bilhões de reais.
6: A gente identificou um grupo de 37 empresas que atuavam no ramo das bets ilegais. Houve uma movimentação, a princípio, de 50 bilhões de reais. Essa é uma das várias operações que serão feitas para combater bet ilegal, rigor total, tolerância zero, melhor dizendo, com as bets ilegais.
5: Segundo as investigações, além de movimentação financeira incompatível com rendimentos declarados, existem indícios de lavagem de dinheiro e sonegação fiscal. Na ação, os agentes estão apreendendo documentos, celulares, computadores, dinheiro em espécie e passaportes dos envolvidos. A operação envolve 9 auditores fiscais, 6 promotores de justiça, 10 servidores da Receita Federal, além de 28 policiais civis e militares. Reportagem Nazi Brum.
3: Para garantir a vida de meninas e mulheres, o governo do Brasil tem implementado diversas ações integradas de prevenção, fortalecimento das redes de proteção e punição dos agressores.
2: E os resultados começam a aparecer. Os meses de abril e maio apresentaram redução de feminicídios no Brasil.
7: O número de feminicídios no país caiu nos meses de abril e maio deste ano, quando comparado ao mesmo período de 2025. Nesses 2 meses do ano passado, 262 mulheres foram mortas por machismo, possessividade dos companheiros ou outras razões relacionadas ao simples fato de serem mulheres. Nesse ano, foram 232 mulheres assassinadas nessas condições, uma redução de 11,45%. Em fevereiro, uma iniciativa do governo federal mobilizou os 3 poderes, executivo, legislativo e judiciário, para lançar o Pacto Nacional Brasil contra o Feminicídio. Na avaliação do secretário nacional de Segurança Pública, Chico Lucas, ações como essa contribuíram para que o Brasil apresentasse uma tendência de queda após 2 anos seguidos de aumento desse crime.
8: Quando há a consolidação dos dados de janeiro a maio, a queda é da ordem de 0,47, o que mostra uma reversão da tendência de aumento e agora nós estamos, de fato, tendo uma diminuição do número de feminicídios.
7: Também está em andamento a Operação Mulher Segura, coordenada pelo Ministério da Justiça e Segurança Pública, em parceria com o Ministério das Mulheres, secretarias estaduais e municipais e as forças de segurança. A ação tem como objetivo cumprir, até o fim do ano, todos os mandados de prisão em aberto por crimes contra as mulheres. O secretário nacional de Segurança Pública, Chico Lucas, ressaltou os principais números da operação, que já está na segunda fase.
8: Só no mês de março e abril foram 6 mil prisões realizadas daqueles que descumpriam medidas protetivas ou tinham mandado de prisão em aberto. E as operações continuam. Na fase 2, agora no mês de junho, os 15 primeiros dias, já cumprimos centenas de mandados de prisão e fiscalizamos por milhares de agentes policiais as medidas protetivas de urgência.
7: Nos primeiros 3 meses desse ano, o Ligue 180, Central de Atendimento à Mulher, registrou um aumento de 24% nas denúncias de violência contra mulheres e 14% nos atendimentos, quando comparado ao mesmo período do ano passado. Reportagem Natália Koslick.
3: O Ministério da Saúde está ampliando os cuidados domiciliares no Brasil.
2: Foram habilitadas novas equipes do programa Melhor em Casa, que vão apoiar a reabilitação de pacientes.
3: Hoje, mais de 1000 municípios já são beneficiados pelo programa em todo o país.
9: Depois de uma internação, o desafio nem sempre termina quando o paciente recebe alta. Para quem precisa de reabilitação e acompanhamento especializado, sair de casa pode ser difícil e muitas vezes inviável. É o caso do Carlos Henrique, que sofreu uma parada cardiorrespiratória e desde então precisa de cuidados contínuos. A esposa, Luciene Sibela, conta como o atendimento domiciliar fez diferença na rotina da sua família.
10: Eu acho que a primeira palavra que me vem é segurança. Segurança de saber que você não está só e que você está com profissionais que vai te apoiar. Você veja hoje, eles chegaram aqui e já resolveram muitas coisas, né? E isso para nós é uma segurança muito grande, saber que você pode contar.
9: Para ampliar esse cuidado e reduzir as dificuldades enfrentadas pelas famílias, o Sistema Único de Saúde está fortalecendo o atendimento domiciliar realizado pelo programa Melhor em Casa. Foram habilitadas novas equipes multiprofissionais especializadas para apoio à reabilitação, que vão atender 21 municípios com menos de 20 mil habitantes. São profissionais de diferentes áreas da saúde. O coordenador-geral de atenção domiciliar do Ministério da Saúde, Tarcísio Nema de Aquino, explica que tipo de cuidados serão oferecidos.
11: Então é fisioterapeuta, terapeuta ocupacional, fonoaudiólogo, cirurgião dentista, farmacêutico, psicólogo, assistente social, nutricionista. Então são profissionais que integram a equipe para levar a reabilitação, né, a recuperação do paciente, o cuidado de nível especializado dentro do domicílio.
9: O atendimento é destinado principalmente a pacientes que receberam alta hospitalar, mas ainda precisam de acompanhamento intensivo para recuperar movimentos, autonomia e independência. O cuidado também ajuda a evitar novas internações e garante a continuidade do tratamento perto da família, explica Eliana Peixoto, fonoaudióloga da equipe de atendimento em Brasília.
12: A gente faz esse atendimento dando qualidade de vida para o paciente, melhorando a condição de atendimento dentro da família, ajustando a vida daquela família com aquela nova realidade de paciente, né, acamado, instruindo. A nossa atividade dentro do lar do paciente é uma atividade de educação continuada.
9: A expansão das equipes do Melhor em Casa contou com investimento anual de R$3.400.000. Hoje, mais de 1000 municípios já são beneficiados pelo programa em todo o país. Reportagem Pablo Mundim.
2: E como ouvimos aí na reportagem, o programa Melhor em Casa é fundamental para diminuir a hospitalização de pacientes em todo o país.
3: Mas o governo do Brasil identificou uma lacuna no cuidado continuado de uma parcela específica da população, os idosos.
2: Atualmente são 36 milhões de pessoas idosas, sendo 3 milhões com dificuldades de locomoção ou que têm restrição para sair de casa. Isso representa 10% da população idosa.
3: E para garantir um envelhecimento saudável, o Ministério da Saúde lançou hoje o Programa de Atenção Domiciliar à Pessoa Idosa, o PAD Brasil.
2: O investimento será de R$163.200.000 em 2026, com projeção de mais de R$329 milhões no próximo ano.
3: Na prática, o programa vai funcionar com equipes multiprofissionais, trabalhando em conjunto com as equipes de saúde da família.
2: O ministro da Saúde, Alexandre Padilha, detalhou como essas equipes vão atuar para dar suporte a pacientes e aos seus familiares.
13: Essas equipes vão lá, vão cuidar desse idoso que está acamado. Então, elas têm uma relação direta com os médicos, a família e comunidade, com os profissionais de atenção primária em saúde, mas passam a ter o papel específico de, todo dia, pegar o automóvel do programa, visitar o idoso acamado. Ou seja, com isso você consegue colocar mais um time para dar conta dessas visitas ao idoso acamado, que muitas vezes não sai de casa, não tem condições de sair de casa, muitas vezes o cuidador tem que ficar o tempo todo com ele lá. Então, essas equipes vão fazer essas visitas, orientar melhor o cuidador, também cuidar do cuidador de uma certa forma.
3: Além do PAD Brasil, também foi lançada a Caderneta Brasileira da Pessoa Idosa.
2: O documento já está disponível em formato digital dentro da plataforma Meu SUS Digital, integrada à conta gov.br, e permite o acompanhamento dos dados de saúde do idoso.
3: Pesquisadores e startups da área de saúde agora contam com um novo guia para ajudar a transformar tecnologias em soluções disponíveis no SUS.
2: Os dispositivos médicos fazem parte da rotina dos serviços de saúde e incluem desde curativos e ataduras até próteses e tecnologias com inteligência artificial.
3: Atualmente, existem mais de 2 milhões de tipos diferentes desses dispositivos no mundo.
2: Segundo o Ministério da Saúde, o avanço tecnológico amplia as possibilidades de atendimento e contribui para melhorar a qualidade de vida dos pacientes.
3: A publicação reúne orientações sobre financiamento, pesquisa, desenvolvimento, regulação e incorporação dos dispositivos na rede pública de saúde.
2: O material está disponível gratuitamente para consulta em gov.br/saúde.
3: As ações de combate ao trabalho infantil alcançaram o melhor resultado da última década.
2: Mais de 4 mil crianças e adolescentes foram afastados dessa condição, especialmente as que estavam mais vulneráveis.
14: No Brasil, o trabalho infantil é proibido de forma geral para quem tem menos de 16 anos. Quem tem mais de 14 anos pode atuar, mas na condição de aprendiz. Para fazer cumprir a lei, os órgãos de fiscalização brasileiros têm trabalhado cada vez mais. Em 2025, 4.318 crianças e adolescentes foram afastados do trabalho infantil no Brasil. É o melhor desempenho dos últimos 10 anos, resultado das mais de 10 mil ações de fiscalização realizadas pelos auditores fiscais do trabalho. Os primeiros 4 meses de 2026 demonstram a continuidade desse trabalho, como explicou o coordenador de erradicação e fiscalização do trabalho infantil, Roberto Padilha.
15: Os dados parciais de 2026 apontam mais de 1.100 crianças e adolescentes afastadas do trabalho infantil, dados parciais até abril. Nesse mês de junho, estamos realizando um grande operativo nacional de combate ao trabalho infantil. Já estamos recebendo dados da fiscalização em diversos estados e, com certeza, teremos realmente um aumento nesses números de crianças e adolescentes retirados do trabalho infantil.
14: O foco é o combate aos casos mais graves. Esse trabalho é um esforço integrado do governo federal com redes de proteção social, conselhos tutelares e instituições parceiras. E as ações vão além de tirar as crianças e adolescentes de situações de trabalho. Elas garantem o direito básico dos menores de 18 anos de crescerem e se desenvolverem, livres de exploração ou violência. Michele Antunes, líder de projetos de uma fundação que luta pela defesa dos direitos da criança e do adolescente, explica a importância dessa medida.
16: A criança, ela precisa estar na escola, ela precisa estar brincando, ela precisa estar se desenvolvendo de uma forma muito saudável. Então, quando ela está dentro desse ambiente do trabalho infantil e sofrendo essa violação, consequentemente, ela vai ter, sim, um desenvolvimento extremamente prejudicado e ela vai estar muito mais vulnerável a sofrer outros tipos de violação, outros tipos de violência, né?
14: Para denúncias de casos de trabalho infantil, o Ministério do Trabalho e Emprego disponibiliza um canal exclusivo, o sistema IP Trabalho Infantil, que pode ser acessado pelo endereço iptrabalhoinfantil.trabalho.gov.br. Reportagem Márcia Fernandes.
3: E é sempre bom lembrar, denúncias de casos de trabalho infantil também podem ser feitas pelo Disque 100, que é o canal de denúncias de violações de direitos humanos oficial do governo federal.
2: O presidente da República em exercício, Geraldo Alckmin, vetou integralmente o projeto que instituía o contrato do primeiro emprego.
3: Na prática, a proposta reduzia encargos trabalhistas e previdenciários para empregadores que contratassem jovens entre 18 e 29 anos sem experiência formal no mercado de trabalho.
2: De acordo com o veto publicado hoje no Diário Oficial da União, o projeto de lei era inconstitucional e contrariava o interesse público na formação educacional de jovens.
17: O presidente em exercício, Geraldo Alckmin, vetou integralmente frente o projeto de lei que criava o chamado contrato do primeiro emprego para jovens de 18 a 29 anos. A mensagem de veto foi publicada no Diário Oficial da União desta quinta-feira, 18 de junho. Segundo o governo federal, a proposta previa jornada de até 44 horas semanais, o que contraria a defesa da redução da carga horária de trabalho e dificultaria a conciliação entre emprego e estudos. O texto também concedia benefícios tributários e previdenciários aos empregadores, sem oferecer garantias adicionais aos jovens trabalhadores. Outro argumento apresentado é que a medida poderia desestimular a contratação por meio da lei da aprendizagem, considerada uma das principais portas de entrada para o mercado formal de trabalho. De acordo com o Ministério do Trabalho e Emprego, mais de 6 milhões de jovens já foram beneficiados pela modalidade nos últimos 26 anos. Em março deste ano, o país registrou mais de 700 mil contratos ativos de aprendizagem, o maior número da série histórica. Lucília Araújo para a Voz do Brasil.
18: Pois é, como nós acabamos de ouvir na reportagem de Lucília Araújo, a lei de aprendizagem profissional é a principal porta de entrada para jovens sem experiência no mercado de trabalho e ela vem registrando crescimento.
2: Segundo dados do novo CAGED, só entre janeiro e abril deste ano foram quase 55 mil novas contratações.
18: O resultado foi impulsionado pela indústria e pelo fortalecimento de políticas de aprendizagem profissional, que respeita os horários escolares e os direitos dos adolescentes e jovens adultos.
19: O Brasil alcançou um recorde histórico. 726 mil jovens aprendizes com contratos ativos. Só nos quatro primeiros meses do ano foi registrado um saldo positivo de quase 55 mil novas contratações. A indústria liderou a geração de vagas, seguido pelos setores de serviços, comércio, construção civil e agropecuária. Os dados reforçam o crescimento da aprendizagem profissional como principal porta de entrada dos jovens no mercado de trabalho. A contratação é obrigatória para estabelecimentos de qualquer setor que tenham pelo menos 7 empregados em funções que demandem a formação profissional. Essas empresas devem preencher entre 5 a 15% do seu quadro de funcionários com jovens aprendizes. Podem participar quem tem entre 14 e 24 anos incompletos. De acordo com a lei da aprendizagem, o contrato tem caráter especial e duração máxima de 2 anos. O jovem aprendiz tem carteira de trabalho assinada e a garantia de direitos trabalhistas e previdenciários, além de proteções específicas. Cleide Lopes, para a Voz do Brasil.
2: Mais de 55 milhões de brasileiros já emitiram a carteira de identidade nacional.
18: O documento, que está substituindo gradualmente o RG, é mais moderno, seguro e completo.
2: E vale em todo o território nacional, com o CPF como número único de identificação.
20: No Brasil, mais de 1 milhão de carteiras de identidade nacional são emitidas por mês, segundo dados divulgados pelo Ministério da Justiça e Segurança Pública. O novo modelo está disponível desde 2022 e a emissão do documento pode ser agendada nos institutos de identificação dos estados e do Distrito Federal. O maranhense Alcemir Chaves de Araújo conseguiu marcar o atendimento com a ajuda da filha. Aos 74 anos, ele diz que quer trocar o documento para ter mais tranquilidade.
21: Aí a minha filha achou melhor tirar logo essa identidade nova, né? Porque a velha tava boa, né? Mas eu me apressei logo, digo, bora logo tirar logo isso. Aí acabei, fiquei logo livre de cabeça fria. Né?
20: Assim como o Alcemir, mais de 55 milhões de brasileiros já emitiram a carteira de identidade nacional em todo o Brasil. A troca é obrigatória, mas o modelo antigo vale até 2032. Para a coordenadora-geral de modernização tecnológica do Ministério da Justiça e Segurança Pública, Beatriz Figueiredo, a grande vantagem da carteira de identidade nacional é a utilização do CPF como número único de identificação.
22: Ela traz de novo uma identidade mais integrada, mais segura e mais moderna, porque ela substitui, vai substituir gradualmente o antigo RG, ela sim, que usa um número único, que é o número do CPF, que vai ser válido em todo o Brasil. Então a gente acaba com aquela possibilidade de ter um número de RG diferente em cada estado, e isso vai unificar a identificação pelo CPF, né? Que a gente tem um CPF único. Então isso reduz a duplicidade e aumenta muito a segurança dos nossos dados.
20: A versão digital da carteira, integrada ao gov.br, permite incluir outros documentos e registros do cidadão, como CNH, título de eleitor, dispensa militar, carteira de trabalho e cartão SUS. Para tirar o documento, é só acessar gov.br/identidade e agendar a expedição. É preciso apresentar a certidão de nascimento ou de casamento.

0: Nós estamos com uma sala de situação já montada pelo governo federal, já existem 20 ministérios mobilizados, a Defesa Civil Nacional, o SEMADEM, o IMET e o INPE fazem reuniões frequentes, inclusive com as defesas civis estaduais e municipais de norte a sul deste país, ou seja, toda uma experiência já acumulada e uma preparação e uma determinação do governo do presidente Lula de que a vigilância, o monitoramento e a mobilização e os planos de contingência e a relação e proximidade com os estados e municípios está em curso.
1: Valdez Góes afirmou que o El Niño deve chegar ao Brasil a partir de julho e a Defesa Civil Nacional e seus sistemas de alerta estão de prontidão.
2: Órgãos ambientais como o IBAMA e o ICMBio também vêm trabalhando na prevenção aos incêndios florestais com a contratação de profissionais e a orientação a fazendeiros sobre o não uso de fogo.
1: Mais de 3 milhões de reais investidos na aquisição de alimentos para impulsionar a agricultura familiar e o abastecimento no estado do Pará.
2: A iniciativa da Conab, em parceria com os Ministérios do Desenvolvimento Social e do Desenvolvimento Agrário, busca combater a insegurança alimentar e nutricional no âmbito do Programa de Aquisição de Alimentos, o PA.
1: O presidente da Conab, Silvio Porto, destaca o impacto dessas medidas na segurança alimentar da região.
3: São 96 milhões de reais que nós investimos na aquisição de alimentos dos mais diversos aqui do estado do Pará, valorizando a cultura, a produção e a alimentação regional. Nós estamos, dessa forma, conseguindo valorizar essa produção que vem de assentamentos, da agricultura familiar, de extrativistas e indígenas.
2: Com os investimentos, mais de 140 toneladas de alimentos produzidos no estado serão destinadas a cozinhas solidárias e redes socioassistenciais, combatendo diretamente a fome na região.
1: Outro destaque é a modernização da unidade armazenadora de Ananindeua, que recebeu melhorias na estrutura e teve a capacidade ampliada para mais de 17 mil toneladas, como detalha Silvio Porto.
3: Nós saímos de 3.500 toneladas para 21 mil toneladas. Essa unidade armazenadora, ela se torna um polo relevante do ponto de vista do abastecimento aqui para o Pará, mas também para a região da Amazônia.
2: E essas foram as notícias do governo do Brasil.
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1: Fique agora com as notícias do Poder Judiciário e do Congresso Nacional. Boa noite.
2: Boa noite para você e até amanhã.
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6: STF decide que é inadmissível a validade de provas em processo envolvendo crime sexual quando ocorrer constrangimento da vítima durante audiência de instrução.
7: Crime da 113 Sul. STJ inicia sessão virtual para julgamento de recurso do Ministério Público.
6: O presidente do TSE afirma que discurso de ódio ameaça a democracia.
7: Boa noite, eu sou Marcela Luiza.
6: Eu sou Walter Lima.
7: Por unanimidade, o plenário do Supremo Tribunal Federal reconheceu a nulidade de provas produzidas em audiências sobre crimes sexuais quando a vítima é submetida a humilhações, constrangimentos e violações da dignidade.
6: O caso chegou ao Supremo em março do ano passado. O recurso foi apresentado pela defesa da vítima, que questionava a decisão do Superior Tribunal de Justiça, que rejeitou o pedido de nulidade da audiência de instrução.
7: O ponto central no STF foi sobre definir se uma prova produzida em ambiente de violação à dignidade da vítima pode ser considerada válida.
6: Com o reconhecimento da nulidade da audiência, o processo foi anulado e o caso deve retomar a fase de instrução na primeira instância.
7: STJ começa a sessão virtual de julgamento de recurso sobre o caso conhecido como crime da 113 Sul.
6: Esse crime se refere ao assassinato em 2009 do ex-ministro do TSE, José Guilherme Vilela, da esposa dele, Maria Carvalho Mendes Vilela, e da empregada da família, Francisca Nascimento da Silva. Repórter Fátima Uchoa.
8: O crime ocorreu no apartamento da família, na quadra 113 Sul, em Brasília. Adriana Vilela, filha do casal, foi condenada por júri popular a 61 anos de prisão, acusada de ser a mandante dos assassinatos. Em 2025, a sexta turma do STJ anulou a condenação, acolhendo a alegação de cerceamento de defesa. O Ministério Público do DF recorreu desse entendimento e pediu agora que a condenação fosse restaurada e que a ré cumprisse imediatamente a pena. Mas vale ressaltar, na sessão virtual, os ministros

0: ministros da sexta turma não discutem a culpa ou a inocência de Adriana Vilela. O ministro relator Sebastião Reis Júnior votou para manter anulada a condenação. Se não houver pedidos de adiamento, a sessão virtual de julgamento deve permanecer aberta por 7 dias.
1: Presidente do Tribunal Superior Eleitoral afirma que discurso de ódio ameaça a democracia.
2: Ministro Cássio Nunes Marques reforça compromisso com eleições livres, inclusivas e seguras. Fábio Ruas.
3: A afirmação do ministro Cássio Nunes Marques foi durante a sessão plenária do TSE desta quinta-feira. Antes de iniciar os julgamentos, o presidente do TSE mencionou o Dia Internacional de Combate ao Discurso de Ódio, data instituída pela Assembleia Geral da ONU em 2021. Disse que a divergência de ideias é legítima e necessária, mas não pode ser confundida com ataques à honra, práticas discriminatórias ou tentativas de desumanizar adversários políticos.
1: Último dia da itinerância da Justiça do Trabalho na aldeia Manga, em Oiapoque.
2: Teve audiências judiciais e outros serviços de cidadania, tudo de graça. Rafael Silva.
4: A Justiça do Trabalho realizou 28 audiências judiciais presenciais, híbridas e virtuais na aldeia Manga nesse último dia de itinerância cidadania aqui com você. Indígenas de outras comunidades enfrentaram até 6 horas de barco para colocar um ponto final nesses processos trabalhistas, que envolvem questões como férias não pagas, saque de FGTS e recebimento de verbas rescisórias. Além disso, o polo de saúde da aldeia Manga ficou lotado ao oferecer atendimento médico, fisioterapêutico, psicológico e odontológico especializado. Neste sábado e domingo, vai ser a vez de levar esses serviços à população da aldeia Espírito Santo, na mesma região. Para chegar lá, dessa vez, só de barco. O mutirão pretende fazer até 2.000 atendimentos.
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1: Uma boa noite.
2: E até amanhã.
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7: Eu sou Paula Groba.
8: E eu sou Humberto Pinheiro.
7: E estes são os destaques de hoje do Jornal do Senado, que começa agora.
8: PEC do Banco Central terá calendário de votação definido nos próximos dias.
7: Avança fiscalização mais rígida de pagamento mínimo por fretes rodoviários.
8: Senador defende escala 4x3 para profissionais da segurança e da saúde.
7: Boa noite.
8: Boa noite.
7: Avançou no Congresso a proposta que cria novas regras para garantir o pagamento do piso mínimo do frete rodoviário. O texto, que tem origem em uma medida provisória, foi aprovado pela comissão mista que analisa a MP.
8: A proposta seguiu para análise da Câmara dos Deputados. Repórter Marcela Cunha.
9: A proposta torna obrigatório o registro prévio das operações no Código Identificador da Operação de Transporte, o CIOT, com informações sobre carga, trajeto, valor e prazo de pagamento. O sistema deverá bloquear fretes abaixo do piso da Agência Nacional de Transportes Terrestres, que existe desde 2018, mas é frequentemente descumprido segundo os caminhoneiros. O senador Carlos Fávaro, do PSD de Mato Grosso, que presidiu os trabalhos da comissão mista que analisou a MP, afirmou que o texto busca equilibrar a valorização dos caminhoneiros e os custos do setor.
10: Tenho certeza que teremos, a partir então da conversão em lei desse medida provisória, nós teremos um outro momento do transporte do Brasil, com segurança jurídica, com estabilidade financeira, com a satisfação dos transportadores e também das empresas que transportam.
9: O piso será reajustado quando os combustíveis variarem pelo menos 5%. Para o consumidor, o aumento dos preços não é automático, mas as empresas podem ter custos maiores e repassá-los aos produtos. O texto também cria piso salarial de R$5.000 para motoristas empregados em viagens longas e mantém a anulação de multas civis e administrativas por manifestações e bloqueios de 2022.
7: O senador Oriovisto Guimarães, do PSDB do Paraná, manifestou preocupação com a proposta de redução da jornada de trabalho da escala 6x1 para 5x2. O parlamentar afirmou que a mudança pode gerar impactos econômicos em setores que operam de forma contínua, como a agropecuária.
11: Oriovisto também argumentou que a medida poderia elevar custos de produção e influenciar os preços de produtos e serviços. O senador defendeu que o tema seja analisado com mais profundidade pelo Senado antes de uma deliberação.
12: Os países do Mercosul que passaram para essa escala fizeram transição em todos eles 8 anos. Nós queremos fazer em 1 mês ou 2. O que é de mais grave nisso tudo é que essa medida vai fazer com que a população mais humilde do nosso país trabalhe mais.
7: Já o senador Carlos Viana, do PSD de Minas Gerais, anunciou que vai apresentar uma emenda para garantir a escala 4x3 a profissionais da segurança pública e da saúde, como policiais, bombeiros, médicos e enfermeiros.
11: Segundo ele, a medida busca valorizar categorias que exercem atividades essenciais e de alta responsabilidade. Repórter Lana Dias.
13: O senador Carlos Viana, do PSD de Minas Gerais, anunciou que vai propor a escala 4x3 para profissionais da segurança pública e da saúde, em forma de emenda a uma das propostas de emenda à Constituição, que trata da jornada de trabalho no país. Ele explicou que o objetivo é valorizar a atuação de trabalhadores como policiais, bombeiros, médicos e enfermeiros.
14: Eles há muito tempo pedem uma escala que seja mais humana, uma escala que seja mais suportável. Então é o momento, eu entendo, para que a gente possa valorizar as forças de segurança, principalmente valorizar o pessoal da saúde e dar a eles a possibilidade de discussão e chamar a atenção sobre essa escala que é muito pesada hoje em dia para a maior parte dessas categorias.
13: A princípio, a emenda seria apresentada à PEC, já aprovada na Câmara dos Deputados, que diminui a jornada para 40 horas semanais, com 2 dias de descanso. Mas Carlos Viana não descartou a possibilidade de incluir a sugestão na proposta da oposição, que permite acordos para a jornada de trabalho flexível, baseada em horas, limitada a 44 horas semanais.
7: Por falta de entendimento sobre os vetos presidenciais, foi cancelada a sessão do Congresso que estava marcada para hoje. O anúncio foi feito pelo presidente do Senado, Davi Alcolumbre.
11: 90 vetos estavam na pauta. Mais detalhes com o repórter Márcio Maturana.
15: Foi cancelada a sessão do Congresso que estava marcada para esta quinta-feira, dia 18, com cerca de 90 vetos presidenciais, com 924 dispositivos e 11 projetos de lei do Congresso Nacional. O cancelamento foi explicado pelo presidente do Congresso, Davi Alcolumbre, numa entrevista coletiva.
16: Os líderes partidários da Câmara e do Senado não conseguiram se reunir para tratar especificamente dessa sessão do Congresso que estava marcada com 30 dias de antecedência. E temos um outro problema. Líderes da Câmara e líderes do Senado, do mesmo partido às vezes, estão pedindo para o governo pela manutenção do veto numa liderança e na liderança na outra casa pela derrubada do veto.
15: A pauta deve ser dividida em 3 sessões do Congresso, sendo a primeira em 15 dias, segundo Davi, e vai acontecer após reuniões com os líderes partidários.
7: E a proposta que amplia a autonomia operacional e financeira do Banco Central deve voltar aos debates no Senado. Após a aprovação do texto na Comissão de Constituição e Justiça, senadores passaram a cobrar a análise da matéria em plenário.
11: O presidente do Senado, Davi Alcolumbre, afirmou que vai definir nos próximos dias o calendário de votação da proposta. Repórter Bruno Lourenço.
17: O autor da PEC, senador Vanderlan Cardoso, do PSD de Goiás, lembrou que a Comissão de Constituição e Justiça votou a proposta em 10 de junho e o governo, que pediu de 1 a 2 semanas para analisar o texto, após 2 anos de reuniões com os senadores, já teve o tempo necessário para os eventuais ajustes.
18: Para que o Banco Central não pare, não entre em total colapso operacional, com prejuízos diretos à fiscalização do sistema financeiro nacional e do PIX, que atende de forma importante a todos os cidadãos brasileiros.
17: O presidente do Senado, Davi Alcolumbre, se comprometeu a definir um calendário de votação para a PEC até esta sexta-feira, dia 19.
19: Eu vou conversar com esses atores e vou tomar uma decisão na condição de presidente do Senado para ver qual é a data que eu vou colocar essa PEC para deliberação aqui no plenário.
17: A proposta de emenda à Constituição precisa passar por 2 turnos de votação no plenário, onde terá que receber a aprovação de 49 dos 81 senadores.
7: A senadora Damaris Alves, do Republicanos do Distrito Federal, alertou para o aumento dos casos de violência contra pessoas idosas no Brasil, em referência ao Dia Mundial de Combate à Violência contra a Pessoa Idosa e à campanha Junho Violeta. Ela citou dados de órgãos oficiais que apontam crescimento das denúncias de agressões, negligência, abandono e violência patrimonial.
11: A senadora também chamou atenção para casos de violência sexual contra idosos e defendeu o fortalecimento das políticas públicas de proteção, além do endurecimento das penas para agressores e fraudadores, que tem como alvo aposentados e pensionistas.
20: E sabe aonde essas coisas acontecem? Especialmente a violência sexual? Nos abrigos, nos lares de acolhimento e dentro de casa. Na hora do banho, na hora de trocar a fralda, o idoso muitas vezes não consegue falar, não consegue pedir socorro e sofre essa monstruosidade calado.
7: E especialistas e parlamentares discutiram no Senado um projeto que cria uma política nacional de enfrentamento à violência contra a mulher e transforma em lei medidas de proteção já adotadas no país.
11: O objetivo é garantir a permanência dessas políticas de proteção, mesmo com as mudanças de governo. A reportagem é de Patrícia Oliveira.
21: O Brasil registra uma média de 4 mulheres assassinadas por dia e esse número está aumentando. Só no primeiro trimestre deste ano, os casos de feminicídio cresceram 7,5% em relação ao mesmo período do ano passado. Um projeto transforma em lei e amplia as ações que já são executadas hoje para garantir a permanência dessas políticas de proteção, mesmo com as mudanças de governo. Para a gestora pública Mia Costa, apesar dos avanços na legislação, as medidas protetivas têm sido mais uma reação do que um impedimento à violência contra as mulheres.
22: Nós não estamos conseguindo chegar a tempo de impedir que essa violência aconteça.
21: A proposta do senador Paulo Paim, do PT do Rio Grande do Sul, prevê a integração dos serviços de atendimento, mais acesso ao acompanhamento psicossocial, a capacitação de profissionais e ações de prevenção.
23: É necessário construir uma política de Estado permanente, integrada e estruturada.
21: Entre as medidas previstas estão a expansão das unidades da Casa da Mulher Brasileira, a criação de unidades móveis para atender regiões sem serviço especializado e campanhas permanentes de conscientização.
11: Com edição de Paula Groba e trabalhos técnicos de João Lira, o Jornal do Senado fica por aqui. Acompanhe agora as notícias da Câmara dos Deputados. Boa noite.
7: Boa noite e até amanhã.
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24: Câmara aprova a criação de política industrial e tecnológica para o país.
25: Comissões proíbem graduação à distância para cursos na área da saúde.
24: Proposta de criminalização da misoginia pode ser votada ainda este mês.
26: Boa noite. A relatora do projeto que criminaliza a misoginia anunciou a votação da proposta para a última semana de junho. A repórter Maria Neves explica a versão atual da proposta.
27: De acordo com a coordenadora do grupo de trabalho que analisou o projeto sobre criminalização da misoginia, a deputada Tabata Amaral, do PSB de São Paulo, há acordo com os líderes partidários para votar a proposta no plenário da Câmara na semana do dia 29 deste mês. A parlamentar apresentou as alterações propostas ao texto que já foi aprovado no Senado. A principal mudança foi instituir penas para disseminação de ódio contra as mulheres pela internet. Para defender a importância da medida, Tabata Amaral lembrou o caso da jovem que morreu após ser jogada de uma ponte sem corda durante uma prática esportiva conhecida como rope jump em São Paulo e que, mesmo depois de morta, foi atacada nas redes.
28: Uma jovem de 21 anos foi morta de uma maneira absolutamente horrorosa, pavorosa. E nas horas seguintes, o que a gente viu na internet não é o que a gente aprendeu e a gente cresceu vendo, que é a solidariedade, que são as orações, que é a tristeza. A gente viu uma família, amigos enlutados, terem que lidar com pessoas criminosas. As redes sociais sugerir atos de violência, de estupro, de necrofilia. Fica mais um reforço da urgência desse projeto.
27: A proposta equipara a misoginia ao racismo, que dessa forma passa a ser um crime inafiançável e que não prescreve. A punição também é a mesma: reclusão de 2 a 5 anos e multa. Caso o crime seja cometido por meio da internet com o objetivo de obter vantagem econômica, a pena aumenta. A prática será punida com reclusão, que pode ir de 3 a 10 anos mais multa. Essa pena maior será aplicada também quando o agente do delito for pessoa com audiência expressiva, influência pública ou capacidade ampliada de difusão do conteúdo em meio de comunicação ou plataforma digital. A punição também será maior se o crime de misoginia for cometido contra criança, adolescente, pessoa idosa ou com deficiência. Nesse caso, passa a ser de 3 a 7 anos e meio, mas a multa também acrescida da metade. Deputadas de partidos de oposição foram contrárias ao projeto e argumentam que a medida pode ferir direitos fundamentais. A deputada Júlia Zanatta, do PL de Santa Catarina, sustenta que o projeto é um perigo para a liberdade de expressão e para a liberdade religiosa.
0: O texto admite punir manifestação contra mulheres enquanto grupo social, sem uma vítima determinada. Ninguém precisa ter sido ofendido, basta alguém entender que uma frase, um vídeo, uma pregação menosprezou as mulheres como coletivo. Isso que vão fazer aqui, se esse texto passar da forma que está, vai ser institucionalizar o crime de opinião sob o manto da defesa das mulheres.
27: Na versão aprovada, a misoginia é definida como prática, indução ou incitação de violência, de restrição ao pleno exercício de direitos ou de ofensa à dignidade da mulher em razão da condição de mulher. A expressão menosprezo às mulheres, que constava na versão anterior, foi retirada. Da Rádio Câmara de Brasília, Maria Neves.
1: Alexandre Lindemaia, do PT do Rio Grande do Sul, defende o fortalecimento de ações de combate ao feminicídio e à violência contra as mulheres, citando os 1.470 feminicídios registrados em 2025, perfazendo uma média de 4 por dia, com possível subnotificação de casos.
2: Alexandre Lindemaia cobra uma mudança cultural entre os homens, sublinha políticas públicas como o programa Mulher Viver Sem Violência e conclama a sociedade a se manter em permanente mobilização, além de exigir uma ação conjunta dos governos contra a violência.
5: Justiça.
1: A Procuradoria-Geral da República pediu e o STF confirmou a condenação do ex-deputado Eduardo Bolsonaro por coação no curso do processo sobre tentativa de golpe de Estado em 2022. Paulão, do PT de Alagoas, entende que a decisão assegura o respeito à soberania nacional e ao Estado de Direito.
2: Paulão avaliou que o STF analisou o processo com base na legislação e nas provas apresentadas. Para ele, nenhum agente político tem o direito de pressionar integrantes do Supremo ou de questionar ações das instituições brasileiras.
1: Marcel Van Hatten, do Novo, do Rio Grande do Sul, volta a defender a revisão dos processos relacionados aos condenados pelos atos de 8 de janeiro de 2023. Ele considera que há pessoas submetidas a punições desproporcionais e cobra a apuração de supostos abusos de autoridade.
2: Marcel Van Hatten também questiona a demora na análise de medidas aprovadas pelo Congresso para alterar a dosimetria das penas aplicadas aos condenados. De acordo com ele, a situação gera insegurança jurídica e sofrimento para as pessoas afetadas pelos processos.
1: Glauber Braga, do PSOL do Rio de Janeiro, retoma seu mandato após 6 meses de afastamento. Sua primeira providência foi solicitar ao STF a apuração de denúncias envolvendo o orçamento secreto e a responsabilização dos envolvidos, caso as irregularidades sejam confirmadas.
2: Glauber Braga solicita também à Corregedoria da Câmara que investigue a origem de mais de R$460 mil encontrados com um parlamentar. Ele reafirma seu compromisso de continuar fiscalizando e cobrando mais transparência na Câmara.
5: Votação.
1: A Câmara aprovou um projeto que cria política industrial para o país. O repórter Antônio Vital tem os detalhes de como será a medida.
3: A Câmara dos Deputados aprovou o projeto que cria uma política industrial para o país, com previsão de subsídios para empresas, preferência para aquisições de produtos nacionais pelo governo, metas de produção e eficiência e linhas de financiamento. O projeto, apresentado pelo deputado Heitor Xu, do PSD do Rio Grande do Sul, estabelece que cada presidente da República terá que elaborar uma política industrial, tecnológica e de comércio exterior, com objetivos e metas. Essas prioridades deverão ser aprovadas pelo Congresso Nacional. O texto estabelece que a política será elaborada levando em conta a redução das emissões de gases do efeito estufa e a transição para fontes renováveis de energia. Prevê ainda que serão definidos indicadores para mensurar se os objetivos estão sendo atingidos. De acordo com o relator da proposta, deputado Rodrigo Hollenberg, do PSB do Distrito Federal, as principais economias do mundo têm políticas de incentivo para a indústria, enquanto no Brasil a participação do setor no produto interno bruto caiu nos últimos 40 anos. Em 1985, a indústria representava 36% do PIB, percentual que caiu para 12% em 2020. No plenário, o projeto foi criticado por deputados do Novo e do Missão. Para o deputado Kim Kataguiri, do Missão de São Paulo, a proposta dá poder ao governo de beneficiar as empresas e setores que quiser, com incentivos fiscais ineficientes.
4: Eu chamaria esse projeto ou de bolsa atraso ou de bolsa milionário. Primeiro, do porquê Bolsa Milionária. A gente já tem 200 bilhões de reais em privilégios tributários concedidos para grandes empresários que têm poder de lobby dentro desse Congresso Nacional e no Palácio do Planalto. E uma das principais políticas colocadas aqui são justamente as subvenções e as desonerações fiscais que fracassaram como política pública no nosso país.
3: Além de prever subsídios e linhas de financiamento para empresas que produzem conteúdos nacionais, a proposta dá preferência de até 30% nas licitações públicas para produtos feitos no Brasil. Também reforça o direito do país retaliar na mesma moeda países que impuserem taxas injustificadas para a produção nacional. O relator do projeto, o deputado Rodrigo Hollenberg, defendeu a necessidade de uma política de Estado para a indústria.
6: Os Estados Unidos têm política industrial, a União Europeia tem política industrial, a China tem política industrial, a Índia tem política industrial, e nós não podemos ter política industrial. Nós queremos aqui ter uma política industrial de Estado e não de governo. Foi ouvindo o setor industrial, que considera esse projeto um marco para o desenvolvimento da indústria nacional.
3: O projeto que cria uma política industrial para o país seguiu para análise do Senado. Da Rádio Câmara de Brasília, Antônio Vital.
5: Economia.
8: Zé Vitor, do PL de Minas Gerais, afirma que indicadores de endividamento das famílias, inadimplência de consumidores e empresas e o aumento da dívida pública e da carga tributária desmontam o discurso do governo sobre o possível ciclo virtuoso da economia brasileira.
9: No entendimento do parlamentar, a atual gestão manipula dados para maquiar os problemas econômicos cuja origem está na má administração do Estado. Zé Vitor defende o protagonismo do parlamento para redirecionar o país com base na responsabilidade fiscal e na eficiência.
8: Em seu discurso de posse, Santim Roveda, do União do Paraná, defende uma gestão pública com menos impostos, corte de gastos e privilégios, estímulo ao desenvolvimento econômico e apoio ao empreendedorismo. Ele alertou ainda para o endividamento das empresas e dos brasileiros.
9: Santim Roveda afirmou que a população espera resultados concretos dos governos com a geração de oportunidades, renda e melhoria na qualidade de vida. Como exemplo de ação administrativa positiva, ele cita a redução do IPVA em seu estado, com retorno de dinheiro para o bolso do cidadão.
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5: Transportes.
8: Os deputados aprovaram a obrigação de pagamento do piso mínimo de frete para caminhoneiros. O repórter Marcelo Larcher nos conta quais as medidas previstas na proposta do governo e as modificações.
12: A Câmara dos Deputados aprovou medida provisória que obriga o cumprimento do peso mínimo do frete por quem contratar caminhoneiros autônomos. Além de reforçar os mecanismos de fiscalização do pagamento do frete, o texto aprovado institui um piso salarial nacional de R$5.000 por mês para motoristas de longa distância. O texto final, apresentado pelo relator, deputado Zé Trovão, do PL de Santa Catarina, também prevê anistia das multas aplicadas a transportadores de cargas, empresas e motoristas que participaram das manifestações e bloqueios ocorridos depois das eleições de 2022. A medida provisória está em vigor desde março, mas precisa ser votada pela Câmara e pelo Senado para virar lei. A proposta do governo reforça a fiscalização da política nacional de pisos mínimos do transporte rodoviário de cargas. Obriga o registro de todas as operações de frete por meio de um código identificador, com informações sobre o contratante, o transportador, a origem e o destino da carga, bem como o valor do frete. Se esse valor do frete for abaixo do permitido, o sistema impede o registro. O texto também assegura aos transportadores autônomos de cargas o adiantamento de pelo menos 70% do valor do frete no momento da contratação, com pagamento do restante em até 3 dias úteis após a entrega da carga. O relator, deputado Zé Trovão, diz que a medida provisória vai impedir a atuação de intermediários que ficam com parte do valor do frete.
13: E hoje, nós estamos nessa casa votando algo que definitivamente tira o caminhoneiro autônomo da escravidão, do jugo daqueles que sempre roubaram o caminhoneiro na cara dura. E de quem eu estou falando? Do famoso, o homem que não tem um caminhão, que nunca dirigiu um caminhão, mas que leva 30%, 40%, 50% do frete do caminhoneiro.
12: O texto final da medida provisória também dá prioridade para transportadores autônomos de cargas e cooperativas de transporte de cargas no acesso a financiamentos e incentivos do Procargas, o programa criado para estimular o setor de transportes. Depois de aprovada pela Câmara, a medida provisória seguiu para análise do Senado. Da Rádio Câmara de Brasília, com informações de Antônio Vital, Marcelo Larcher.
5: Desenvolvimento Regional.
14: Marcon do PT comemora ações do governo federal para a reconstrução do Rio Grande do Sul, ressaltando a entrega de moradias em Viamão e a assinatura de ordens para a construção de mais de 2.000 casas em municípios gaúchos.
15: Marcon ressalta que as cidades contempladas foram atendidas independentemente das posições ideológicas de suas lideranças, demonstrando o compromisso da atual gestão com o Estado, fortemente atingido por eventos climáticos e com a população que necessita de habitação.
14: Valdenor Pereira, do PT da Bahia, comemorou os 37 anos de emancipação de Bom Jesus da Serra, Lagoa Real e Mirante, os 146 anos de Jacaraci e os 149 anos de Brumado, municípios vinculados à área de atuação de seu mandato.
15: Valdenor Pereira saudou moradores, lideranças e representantes dos poderes municipais pelas comemorações entre os dias 7 e 13 de junho. Ele cumprimentou ainda os participantes da plenária virtual sobre violência de gênero e políticas públicas voltadas para as mulheres.
14: Ao assumir o mandato, Paulo Soares, do Podemos de São Paulo, declarou representar os municípios do interior paulista. O parlamentar garante que vai atuar em defesa da saúde pública, das instituições filantrópicas, das APAES e de uma maior descentralização dos recursos públicos.
15: Paulo Soares também defende medidas para reduzir filas de espera por consultas, exames e cirurgias no Sistema Único de Saúde. Segundo o deputado, é necessário fortalecer hospitais filantrópicos e atualizar a tabela do SUS para ampliar a capacidade de atendimento à população.
5: Educação.
14: Soraya Santos, do PL do Rio de Janeiro, cobra a aplicação de leis de combate à violência escolar. Ela cita casos recentes de agressão e defende que as escolas registrem as ocorrências junto aos órgãos competentes para garantir proteção aos estudantes.
15: A congressista se preocupa com os estímulos à violência e com a formação de gangues entre jovens. Soraya Santos recorda que a segurança escolar passou a ser uma meta específica da educação e defende a conscientização da população como instrumento para enfrentar o problema.
5: Saúde.
14: A Comissão de Constituição e Justiça aprovou proposta que proíbe graduação à distância para cursos da área da saúde. A repórter Paula Bittar acompanhou a discussão sobre a matéria.
16: A Comissão de Constituição e Justiça da Câmara aprovou uma proposta que proíbe a realização de cursos de graduação da área da saúde e de educação física na modalidade de ensino à distância. O relator na comissão, deputado Orlando Silva, do PCdoB de São Paulo, ressaltou o direito à saúde previsto na Constituição e afirmou que os cursos da área exigem o desenvolvimento de habilidades que são ligadas ao contato direto com o paciente, materiais biológicos ou ambiente clínico, e que o modelo à distância, mesmo que veja momentos práticos, pode se mostrar deficiente em proporcionar uma experiência supervisionada indispensável para a segurança do paciente e a qualidade dos serviços. A deputada Cris Tonietto, do PL do Rio de Janeiro, por outro lado, disse que a proibição pode prejudicar muitas pessoas.
17: Impedir uma modalidade de ensino à distância, isso pode ser um cerceamento, inclusive, da própria liberdade de muitos de quererem fazer e adotar esse tipo de modalidade até por situações específicas. Tem, por exemplo, que pessoas que trabalham fora, que talvez não tenham condições de estarem ali em loco na faculdade e podem muito bem querer adotar essa modalidade EAD.
16: Já a deputada Talíria Petrone, do PSOL do Rio de Janeiro, se posicionou de forma contrária ao ensino à distância para esses casos.
18: Acho que isso pode, muitas vezes, popularizar o acesso ao ensino superior, garantir uma ampliação do acesso à educação, mas nos casos de saúde, é algo que eu não consigo compreender como há um grupo que acha natural que você tenha médicos se formando por EAD, enfermeiras se formando por EAD.
16: A proposta que proíbe a realização de cursos de graduação da área da saúde e de educação física na modalidade de ensino à distância já pode seguir para análise do Senado, a não ser que haja recurso para votação pelo plenário. Da Rádio Câmara, de Brasília, Paula Bittar.
5: Homenagem.
26: Fernando Máximo, do PL de Rondônia, presta homenagem aos 115 anos da Assembleia de Deus do Brasil, comemorados hoje. Ele realça a atuação da igreja na transformação espiritual e social e fala do apoio a famílias e pessoas em situação de vulnerabilidade.
7: Doutor Fernando Máximo elogiou a atuação de lideranças religiosas de seu estado e do país, destacando o trabalho desenvolvido em benefício das comunidades e manifestou seu desejo de que a instituição continue expandindo suas atividades e alcançando mais pessoas.
5: Relações Exteriores.
26: Chico Alencar, do pessoal do Rio de Janeiro, defende uma solução diplomática para o conflito no Oriente Médio. O parlamentar analisa que ações militares durante acordos de paz agravam a instabilidade na região.
7: Chico Alencar também critica posições adotadas pelo governo norte-americano em política externa e imigração. Ele pede respeito à soberania dos países, à democracia e aos direitos humanos como princípios fundamentais para as relações internacionais.
26: Termina agora o Jornal Câmara dos Deputados, produzido pela Rádio Câmara, com trabalhos técnicos de Wellington Teles e apresentação de Val Monteiro e Márcio Aquilissardi. Uma boa noite para você.
7: A Voz do Brasil volta amanhã. Boa noite.
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5: Mix 8:57. 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

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Começou aqui, ó.

0: 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Já, já tem o resultado aqui do Kit Mix com copo e eco bag que tá valendo no baú de hoje. 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

0: da Mix. Valeu todo mundo que participou, tá na hora da gente liberar aquele kit Mix com copo e eco bag. Quem tá levando é o Edson Aneiro. Edson Maneiro, final do fone 9416. Aí, Edson, parabéns. Aguarde que a equipe da Mix vai entrar em contato contigo, tá? Acabou aqui, ó.
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1: Mix 10 e 1.
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0: Mix 11.4, excelente fim de noite pra você de quinta-feira. Tamo de volta aqui na Mix e a partir de agora tem o Mix Acústico. Aquela programação especial pra você ficar relax no seu fim de noite.
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1: Mix 11:20, fechando o Mix Acústico, Bruno Mars, Talking to the Moon.
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0: aqui na Mix, o No Break.
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1: Mix 11:03. 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
0: Mix 085, tá no ar o No Break. A partir de agora são duas horas de música direto aqui na Mix. Vamos abrir com Jay-Z e Alicia Keys.
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0: que estamos na última hora, vamos tocar pra você ainda. Grace Abrams, Justin Timberlake, Pete, Adele, Alanis Morissette pra matar saudades. E agora tem uma nacional aqui, ó. Capital Inicial.
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aqui 2 horas de música sem parar. Se liga aí, ó. 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

0: BTS My Universe. Acabou.
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2: Mix 1 e 1.
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3: Mix 2 e 2.
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7: Mix, se prepara, agora tem Super Mix. A gente vai conferir uma atrás da outra. Só música legal, só música boa. Então aumente o volume nesta madrugada. Tá no ar, mais um.
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Essa é a música da Mix para Copa do Mundo da FIFA 2026. Com Marcelo Falcão, Carlinhos Brown e Bruno Martini. 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
1: Mix, você tá rolando por aqui só música legal, então continua por aí curtindo. Este é o Super Mix.
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1: Mix, essa é a hora em que a gente dá um plus na programação. É o Super Mix trazendo muita música legal. Essa edição acabou, mas fica ligado, fica ligada, que a qualquer momento estamos de volta.

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5: Mix 3 e 4.
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6: 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Mix 4 e 4.
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0: Bom dia, esse é o Mix Acústico, trazendo as versões mais suaves das músicas que você curte aqui na programação da Mix. Nada melhor do que começar o dia com um som calmo e aquela energia positiva. O dia só tá começando e nós estamos aqui pra começar ele com você. Tá no ar o Mix Acústico.
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0: 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E a gente tá aqui para fazer a trilha sonora do seu dia. O dia inteiro você acompanha a Mix. E para começar, nada melhor que o Mix Acústico, né? Essa edição acabou.
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5: Mix 5 horas.
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0: da semana vão te atrapalhar no caminho do sexto que já começou, ainda mais sem dia de jogo do Brasil. Excelente manhã pra você, bom trabalho, boa aula, paciência no trajeto aí e já já tem mais som aqui na Rádio Mix.
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7: Mix 5:28.
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Mix agora 10 para 7 e o trio de atacantes da música brasileira, Bruno Martini, Carlinhos Brown e Marcelo Falcão, com a música da Rádio Mix pra Copa do Mundo da FIFA. Eu Me Chamo Brasil. E aí, será que a seleção brasileira vai meter gol atrás de gol em cima do Haiti hoje? Bom, convido você pra ouvir a transmissão do Jogo do Brasil aqui na Rádio Mix sem delay. E vai ser espetacular com o Charla Podcast a partir das

0: Mix agora 2 para 7, som do The Weeknd, Can't Feel My Face.
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0: Tem uma parceria de peso chegando, hein? Jennifer Lopez e o Alok vão lançar uma música juntos, tá? Chamada Everything's Fine. Essa notícia não chega a ser uma surpresa tão grande, porque os dois deram alguns sinais, uns spoilers. O Alok, por exemplo, usou uma camiseta com o rosto da Jennifer Lopez e ela andou falando bastante sobre o Brasil nas redes sociais. A música Everything's Fine tem previsão de lançamento para o dia 26 de junho, já é na semana que vem. E para ver mais notícias do mundo do entretenimento, acesse o nosso site radiomixfm.com.br.
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5: Mix, 6 horas.
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0: Olá, região central de Rondônia, bom dia! Bom dia, Brasil! Bom dia a você, onde quer que esteja nos acompanhando pelas muitas plataformas digitais ofertadas na internet. É desse jeito, pessoal! Sextou e sextou bonito, hein? Chegando aí nessa sexta-feira, hoje 19. Hoje, 19 de junho de 2026. E aqui iniciamos a edição do Jornal da Mix com a apresentação de Jairo Pereira. A partir de agora, os principais fatos que viraram notícias nas últimas 24 horas, desfilando no Jornal da Mix que está começando. E você começando o seu dia muito bem informado a partir de agora, ligado aqui no Jornal da Mix. Porque a notícia chegando até você como ela é, sem deturpação ou sensacionalismo e valendo a sua participação aqui pelo nosso 3423-3000. É o nosso telezap, viu? 3423-3000. É o número para você enviar sua mensagem de texto ou de áudio de até 30 segundos e nós aqui prazerosamente estaremos replicando a sua mensagem. 3423-3000. Onde quer que você se encontre, né? O meu bom dia a você, desejo de que essa sexta-feira nos traga muita prosperidade e produtividade, não é verdade? É desse jeito. A você que está saindo de Paraná, você que está saindo do seu município, rumo a outro destino, em busca do pão de cada dia, o meu bom dia a você, tá bom? Alô, Valdomiro, que não é o Santiago Valdomiro do Chapéu Brasília, já tá na estrada, né? Isso mesmo, o Oliveira que é motorista, você que é entregador, você que é vendedor, você que é representante comercial e tem também muitos servidores públicos, né? Que mora no município e trabalha no outro. Tem gente indo nesse momento para Ouro Preto, tem gente vindo de Ouro Preto para Paraná, tem gente de Paraná indo para Metz, tem gente de Metz vindo para Paraná e assim, né? É assim, tem gente indo para Urupá nesse momento trabalhar, né? Isso, para Urupá, bom dia. Então, bom dia a todos vocês, que a proteção do Altíssimo esteja sobre a vida de cada um dos senhores e senhoras e que esse dia seja realmente um dia de muita prosperidade. Agora são 6:09 em Rondônia, 6:09 aqui no estado de Marechal Rondon. Seis horas e nove minutos, em nome do casal de Jair Leontina, aqui na linha 128, sempre nos acompanhando, né? Tomando o cafezinho da manhã nesse momento e lembrando dos tempos idos, né? Em nome deles, desse casal, eu cumprimento você que toma o seu café da manhã acompanhando a Mix. Bom dia, bom dia, bom dia. Bom dia também para você, meu amigo, que está trabalhando, acompanhando a gente, viu? Trabalhando e acompanhando o Jornal da Mix. Muito obrigado pela companhia. É o pessoal que está no curral, né? Pessoal do curral nos acompanhando nesse momento. Por que curral? Porque o pessoal está tirando leite, né? Pessoal tirando leite e acompanhando o Jornal da Mix. Bom dia, Wellington. Bom dia, Orlando. Bom dia, o seu Ismael. Cadê seu Ismael? Bom dia, seu Ismael. Toda a turma aí que tá tirando leite nesse momento e acompanhando o Jornal da Mix, o meu bom dia e o meu muito obrigado pela companhia de todos vocês, ok? Tá bom. Então, bom dia para você que tá nesse momento dirigindo também, nos acompanhando, dirigindo pelas vias da nossa pujante Rondônia. Que o Pai Eterno possa te guardar, possa te proteger nas estradas, viu? Nas rodovias, todo cuidado é pouco. Não se esqueçam, nossas rodovias são de pista simples, apenas duas, uma ida e vinda. E não dá para arriscar não, viu? Não dá para arriscar, não dá para você pensar, né? Que não dá para você pensar que pode andar a 140. Até 120 por ali, o anjo vai contigo. Depois, meu amigo, ele cai fora, te deixa sozinho, tá? Porque você tá arriscando o pescoço, né? A cabeça sua e de quem está com você, né? Então, todo cuidado é pouco, meu amigo. No trânsito, não mate e não morra, tá bom? Não mate e não morra. Dirija com responsabilidade para você e para todos que estão consigo, ok? Bom dia, Fernando e a esposa Márcia no Talismã acompanhando a gente. Bom dia, bom dia, bom dia. É desse jeito. Bom dia, Manuel Modesto, homem da mercearia Modesto, ok? Bom dia para vocês. Agora já são 6:12 em Rondônia. Olha, a palavra de ordem desta sexta-feira, senhores, é perdão. Vamos começar o final de semana muito bem. Vamos começar perdoando aquele que porventura tenha nos ofendido, né? É, você sabia que a ofensa, né, não perdoada, ela adoece mais aquele que deixa de perdoar do que o perdoado. É verdade, tem muita gente sofrendo com essas doenças psicossomáticas por ausência de perdão. Que você não seja também um deles. E se você está sofrendo, a partir de hoje você pode lançar todo esse sofrimento fora, ok? Simplesmente perdoando aquele que porventura tenha lhe ofendido, tenha lhe causado algum tipo de mal, certo? Olha, eu vou fazer aqui uma comparação. Você já pensou, duas pessoas, dois amigos, andando na mesma estrada por 30 anos, um transporta consigo um fardo de 30 quilos, o outro não transporta fardo nenhum. Ao final de 30 anos, quem que vai estar mais desgastado? Aquele que está levando um fardo de 30 quilos, né? Assim também é a ausência de perdão. Ele nos desgasta, nos faz mal, certo? É um peso, é um fardo que não nos pertence. Então, para que transportar consigo, para que levar consigo um fardo que não é do seu pertencimento e que só vai fazer mal? Pois é, o próprio Jesus Cristo, né, filho do Deus Altíssimo, ele disse: olha, se vocês quiserem ser perdoados pelo Pai que está nos céus, comecem perdoando aqueles que lhes ofenderam aqui na terra. Porque, meus amigos, todos os dias nós ofendemos o Altíssimo de alguma forma, tá? E todos os dias ele pode nos perdoar. Então, se Deus nos perdoa, por que nós não podemos perdoar aqueles que nos ofenderam? Tem pessoas definhando por ausência de perdão, sabia? É, e pensam assim: olha, eu vou ver se camarada vai me pagar. E aí, cada vez que você vê a pessoa, né? Cada vez que você vê a pessoa está mais robusta e você está definhando. Então, meu amigo, perdoe. Porque quem perdoa vive mais e vive melhor. Tá ok? Então vamos começar o final de semana perdoando os nossos ofensores e nós seremos perdoados pelo Altíssimo. Bom dia, doutor Walter Pinto. Opa, grande médico cardiologista. Esse aqui eu recomendo, viu? Bom dia, uma boa viagem, um breve regresso, muito cuidado nas estradas, doutor Walter, e que o seu dia seja próspero e produtivo, tá bom? Que você possa levar saúde para muito mais pessoas dessa nossa pujante Rondônia. Ok, 6:14 agora, 6:14. Hoje é dia 19 de junho. 19 de junho é o dia do cinema brasileiro, viu? A data recorda o dia em que a primeira filmagem foi feita no Brasil. Ela foi realizada pelo cinegrafista Afonso Segreto, que filmou a entrada da Baía da Guanabara a bordo de um navio. A data comemorativa presta homenagem ao cinema brasileiro e todos os que trabalham na produção cinematográfica do nosso país. Hoje é também o Dia Nacional do Migrante, viu? A data reflete sobre as dificuldades enfrentadas por todos aqueles que deixam as suas terras em busca de condições melhores para viver. Além de ser um dia de conscientização sobre os desafios que essas pessoas encontram, a data comemorativa reconhece o papel do migrante na sociedade. Então, parabéns a você, meu amigo migrante, né? A você, migrante. Eu posso me considerar um migrante, que eu vim de outro estado, né? Aqui para Rondônia, que me acolheu com muito amor e com muito carinho. Pois é. Agora vamos abrir espaço para Fabíola Altran trazer os destaques da manhã desta sexta-feira.
1: Oi, eu sou Fabíola Altran e estes são os destaques de hoje.
2: Economia brasileira cresceu 0,1% de março para abril. Em comparação com abril do ano passado, a alta de 1,8% de acordo com o monitor do PIB. O estudo mensal é do Instituto Brasileiro de Economia da Fundação Getúlio Vargas. Anvisa determina o recolhimento de dois antibióticos por desvio de qualidade. O Policide, da União Química Farmacêutica Nacional, e o fosfato de clindamicina, da Hipofarma. Preços do petróleo atingem o nível mais baixo desde o primeiro dia de negociações no mercado depois do início da guerra com o Irã. A queda foi de mais de 1%. Hoje são 3 os jogos pela Copa do Mundo. 16h tem Estados Unidos e Austrália, 19h Escócia e Marrocos, e às 21h30 é o momento de torcer pelo Brasil, que enfrenta o Haiti. E Neymar está fora da partida hoje. A CBF informou que a ausência do jogador é para otimizar a recuperação da lesão dele de grau 2 na panturrilha direita. Da Rádio 2, Fabíola Altran.
0: Muito bem, Fabíola, agora vamos abrir espaço para o Alexandre Garcia, que traz os principais assuntos do nosso encontro, que vai ao ar às 7h. Bom dia, Alexandre Garcia, o que teremos no encontro de hoje?
3: Bom dia, no nosso encontro de hoje eu vou falar sobre o atraso do Brasil e de seu governo, atingindo comércio, indústria, agropecuária. Numa lista de 70 países em eficiência governamental, o Brasil é o penúltimo. E em capacidade de concorrer no mundo é o 65º, 65 em 70. Vou falar também sobre a Polícia Federal descobrindo o pagamento de mesada para o senador Ciro Nogueira, para policiais federais, mesadas vultosas. E vou falar também sobre esse movimento lá no Supremo, em que Vorcaro fez muito mais estrago, porque é um estrago moral, que o estrago feito pelos invasores de 8 de janeiro. Detalhes daqui a pouco no nosso encontro diário. De Brasília, Alexandre Garcia.
0: Muito bem, o Alexandre volta às 7, viu, com o comentário do dia, com todo esse conhecimento, todo esse know-how de um dos jornalistas mais longevos do Brasil. Agora, 6h18, vamos conferir a previsão do tempo.
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0: Pois é, vamos começar falando no aspecto geral, né? O Super El Niño ganha força e Brasil será afetado nos próximos meses, viu? O fenômeno El Niño deve ganhar ainda mais intensidade durante o inverno no Hemisfério Sul e pode evoluir para um episódio classificado como Super El Niño nos próximos meses. A análise é da Metsu Meteorologia, que identificou um novo processo de aquecimento no Oceano Pacífico capaz de reforçar significativamente o fenômeno climático. Segundo a previsão, uma nova onda Kelvin, que é como um pulso de calor que se desloca pelas profundezas do oceano, está em formação no Pacífico Equatorial. Esse mecanismo transporta grandes volumes de água quente em direção ao Pacífico Central e ao litoral da América do Sul, ampliando o aquecimento já observado na região. E o que estaria acontecendo no Pacífico? O Oceano Pacífico já apresenta uma extensa área de águas mais quentes do que o normal abaixo da superfície. Agora, a chegada de uma nova onda Kelvin deve intensificar ainda mais esse aquecimento. De acordo com a Metsu, o fenômeno ocorre após episódios recentes de ventos de oeste na faixa equatorial do Pacífico. Esses ventos enfraquecem os tradicionais ventos alísios, permitindo que águas quentes acumuladas no oeste do oceano avancem em direção ao continente sul-americano. À medida que essa energia térmica se move, diminui a influência das águas frias, que normalmente ajudam a equilibrar as temperaturas do Pacífico Oriental. O resultado é um cenário favorável para o fortalecimento do El Niño, hein? Meu Deus do céu, podemos ter um verão muito quente neste 2026. E aqui na região central, como o tempo vai se comportar nesta sexta-feira? Olha, para hoje a previsão é de temperatura mínima de 23 e máxima de 32 graus. O sol, segundo o Climatempo, começa a brilhar já agora às 6h24 da manhã e vai se pôr quando faltar 7 minutos para as 19h. Olha, chuvas, podemos ter mais de 8 milímetros de chuvas ao longo desta sexta-feira, com apenas 68% de chance, ok? A umidade relativa do ar pode alcançar o percentual máximo de 98%. Nesse momento, a temperatura está cravada nos 24 graus e o pico da temperatura acontece às 4, quando ela pode chegar aos 32 graus. A previsão do tempo aqui para você da região central de Rondônia é do site Clima Tempo. Agora são 6h21 aqui no estado mais pujante e próspero do norte do Brasil.
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0: 6h21, chegando o nosso intervalo comercial. Na sequência, eu volto com as notícias do agronegócio e a cotação da arroba do boi gordo e da vaca gorda para esta sexta-feira.
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5: Pergunta da Letícia de São Paulo. Minha mãe compra título de capitalização há 10 anos porque diz que rende e ainda pode sortear 1 milhão. Eu fui fazer as contas e ela tem menos dinheiro do que colocou. Como explico para ela que isso não é investimento?
6: Letícia, você tá certa. Título de capitalização não é investimento, tá? É um produto que mistura economia planejada com sorteio. A maioria desses títulos rende menos que a poupança e, em muito caso, pode devolver um valor menor do que o que você colocou se você resgatar antes do final do prazo. Mas não bota a culpa na sua mãe, tá? Principalmente o pessoal mais velho, que não tinha acesso à internet lá atrás, acabava caindo no papo do gerente do banco, que muitas vezes oferece porcaria pra ele ganhar comissão. E no título de capitalização, o banco tenta seduzir a pessoa com um monte de sorteio de TV, geladeira, moto. Mas a verdade é que esses produtos são comprados com o dinheiro da taxa dos próprios participantes. Por isso que é tão ruim, né? Como é um negócio tradicional pros mais antigos, você vai ter que ir com calma e mostrar na ponta do lápis como outros investimentos rendem muito mais que isso. Mostra pra sua mãe que o título de capitalização rende pouco pra caramba e que o banco usa aqueles sorteios pra tentar seduzir as pessoas, né? Hoje, uma caixinha, cofrinha, até a poupança mesmo, tem uma rentabilidade bem melhor e vão enriquecer sua mãe bem mais rápido. Só que o ideal é você sentar com calma e mostrar pra ela os cálculos pra ela entender melhor, tá?
7: Se você tiver alguma dúvida, manda uma mensagem pra gente no WhatsApp da Mix, 11 98 3408 mil, e me segue nas redes sociais Primo Pobre no YouTube e arroba Eduardo Feldberg no Instagram.
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0: Mix 6h25.
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0: É o Jornal da Mix nessa manhã de sexta-feira, 19 de junho. Hoje é o Dia Nacional do Migrante. Hoje é também o dia de quem? É o dia do cinema brasileiro.
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0: No estado de Marechal Rondon já são 6:29, passando 29 minutos das 6 da manhã. E a China continua determinando cotações no Brasil sobre o preço, né? Sobre a arroba do boi gordo. O mercado físico do boi gordo volta a se deparar com queda dos preços. O analista da consultoria Safras e Mercado, Fernando Iglesias, reforça que as indústrias contam com maior ociosidade neste momento, o que, por consequência, faz com que a necessidade por gado para o abate seja inferior. Segundo ele, grande parte dos frigoríficos já sinaliza para a interrupção da produção voltada aos chineses. Durante o dia, o alerta de que 100% da cota australiana foi atingida também foi divulgado pelas autoridades chinesas. Segundo ele, o Brasil deve receber nos próximos dias o segundo alerta, apontando para o preenchimento de 80% da cota de 1.100.000 toneladas que lhe cabe para embarque à China. Esse fator deve reforçar a posição das indústrias em torno do aumento da capacidade ociosa. Pois é, olha, é na quinta da semana passada, foi na quinta esse valor aqui, em São Paulo, a arroba do boi gordo, ela subiu, né? Chegou ontem, na quinta era 346,75 e ontem ela chegou a 348,67. No Goiás, subiu também, de 325,36 para 326,25. Em Minas Gerais, também subiu de 325,59 para 326,18. No Mato Grosso do Sul, ela foi de 341,82 para 342,27. Aqui no vizinho Mato Grosso, 345,47 para 346,69. Lembrando que o mercado atacadista ainda apresenta acomodação nos preços da carne bovina, ainda com expectativa de recuperação dos preços nos próximos dias. Segundo Iglesias, a expectativa de consumo em junho permanece favorável, em especial às vésperas dos jogos da seleção brasileira. A carne bovina ainda perde em competitividade na comparação com as proteínas concorrentes, em especial em relação à carne de frango. Olha, o quarto traseiro foi precificado o quilo a R$ 27,00. O dianteiro a R$ 21,50 por quilo, né? Isso é o quilo. A ponta de agulha precificado a R$ 20,00, certo? Olha, o que acontece com a queda aqui em Rondônia, por exemplo, caiu, né? Caiu, houve uma queda em todo o Brasil, apesar desse reajuste que aconteceu ontem, né? Em comparação à quinta-feira da semana passada. O que acontece é o seguinte: hoje a China é o nosso principal importador da carne bovina. Só que a China criou uma barreira também, igual aos Estados Unidos, de 50%, uma taxa de 50% quando passar de 1.100.000 toneladas de carne importada. Então, estamos chegando já em julho, estamos em junho, já vai acender a luz, a China já vai sinalizar, ó, já alcançou 80%

0: 50%, tá? Do que é comprado sem a taxa de 50%. Ou seja, no mês de julho, possivelmente, o Brasil vai atingir essa taxa de 1.100.000 toneladas de carne bovina para a China. A partir daí, o Brasil vai ter que pagar 50% a mais, certo? Para continuar exportando além de 1.100.000 toneladas. Ou seja, praticamente o Brasil vai vender durante 7 meses para a China e vai ficar praticamente 5 meses sem vender, até esperar chegar janeiro para zerar o tarifário e começar a vender mais 1.100.000 toneladas de carne bovina sem essa taxa. A Austrália também já alcançou, né? Já fechou 100%, né? 100% da cota australiana. Agora também tem taxa. Aprenderam com os Estados Unidos, né? Com os Estados Unidos. E aí, a carne subiu bastante, a carne do boi gordo, arroba, por conta dessas compras da China. A partir de agora, quando fechar a 1.100.000 toneladas, as vendas serão mais pontuais. Aí o Brasil praticamente deixa de vender para a China e para a Austrália e vai continuar vendendo para os demais países, o que faz com que essa venda seja reduzida, consequentemente vai sobrar mais carne e, é óbvio, quando a oferta é maior do que a procura, a tendência é os preços irem lá embaixo, e é o que o criador do rebanho bovino não deseja. 6h34, vamos então acompanhar a cotação da arroba do boi gordo e da vaca gorda desta sexta-feira aqui para a região central de Rondônia.
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0: Pois é, a arroba do boi gordo sendo cotada nesta sexta aqui na região central a R$336,50 para pagamento à vista e R$340 para pagamento a prazo. Eu tô falando da arroba do boi gordo, viu? Porque a arroba da vaca gorda está sendo cotada a R$311,50 para pagamento à vista e R$315 para pagamento a prazo. 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Agora eu complemento as minhas informações, abrindo espaço para Humberto Ferretti, que traz mais notícias do campo. Ele vem falando dos legumes que ficaram mais caros. Os preços do milho e do açúcar, estes caíram. Humberto Ferretti e o Giro Rural.
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3: Eu sou Humberto Ferretti e esse é o Giro Rural. O preço dos legumes subiu com força em maio no atacado. É o que mostra o balanço da CEAGESP, a Central de Abastecimento de São Paulo, que trabalha com a compra e a venda de mercadorias de todo o país. Na média, o avanço ficou na casa de 13%. Ele foi puxado principalmente pelo tomate, cuja cotação chegou a dobrar, uma vez que o clima mais fresco atrasou a maturação dos frutos e reduziu a oferta. Chuchu, quiabo e pepino japonês também aparecem na lista das principais altas. O milho ficou mais barato no campo nos últimos dias. Dados do CPEA indicam que a saca é vendida em torno de R$ 63,00, na média. A colheita da safrinha está em fase inicial, mas a tendência de aumento da oferta já força as cotações para baixo. Com isso, muito comprador deu um tempo nos negócios de olho em preços ainda menores lá na frente. Por outro lado, tem produtor rural que aceita preços menores agora para não perder venda. Apesar do sobe e desce diário das cotações, que é normal, o preço do açúcar está em tendência de queda nas usinas. Nos últimos dias, a saca do cristal branco foi vendida pouco acima dos R$ 90,00 em São Paulo, informa o CPEA. A safra 26-27 de cana ainda está no começo, o que indica que os preços podem cair com o avanço da colheita, o que faz muito comprador adiar o fechamento de negócios. Porém, existe a chance de o fenômeno El Niño prejudicar os canaviais lá na frente.
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0: Agora já são 6h37, 6h37 aqui no estado de Marechal Rondon. Olha, a produção de grãos no Brasil ultrapassa a meta global projetada pela FAO para 2050, viu? Que bom. O Brasil consolidou sua posição como um dos principais fornecedores de alimentos do mundo e já ultrapassou a meta global de crescimento da produção agrícola projetada para 2050. O que ia acontecer daqui 24 anos, né? A avaliação foi feita pelo representante da Organização das Nações Unidas para Alimentação e Agricultura, a chamada FAO no Brasil, e é o Jorge Meza. Ele falou durante participação no FIAP 2026, ao destacar o peso do agronegócio brasileiro para a segurança alimentar mundial. Segundo Meza, o país ocupa posição de liderança tanto na produção quanto na exportação de commodities agrícolas estratégicos, como soja, café, açúcar, suco de laranja e carne bovina. O representante chamou atenção para o forte direcionamento da produção brasileira ao mercado internacional. Na soja, por exemplo, mais de 60% da produção é exportada em grãos, enquanto parte do processamento nacional gera farelo e óleo destinados ao comércio exterior. Meza destacou ainda que na safra 25-26, o Brasil alcançou cerca de 360 milhões de toneladas de grãos, sendo aproximadamente metade composta por soja. No café, a expectativa para o ano é de produção de 66 milhões e 700 mil sacas, uma alta de 18% em relação ao ciclo anterior, com mais de 70% do volume destinado às exportações. Outro destaque foi a laranja. Segundo os dados apresentados, o Brasil produziu 13 milhões de toneladas no ano passado, o volume equivalente à soma da produção da China e da União Europeia, e mantém liderança global na exportação de suco. Laranjas brasileiras estão presentes em 8 de cada 10 copos de suco consumidos no planeta, disse Meza. Ainda de acordo com ele, no caso do açúcar, cerca de 80% da produção nacional é destinada ao mercado externo. Já na carne bovina, aproximadamente um terço do volume produzido atualmente é exportado, com previsão de aumento de 15% nos próximos 10 anos. Meza relacionou o desempenho brasileiro à meta estabelecida pela FAO em 2005, viu? Há 21 anos atrás, que previu um crescimento de 70% na produção mundial de alimentos até 2050, para atender uma população estimada em 9 bilhões e 100 milhões de pessoas. Segundo ele, apenas na produção de grãos o Brasil já superou esse objetivo. Entre 2005 e 2025, o volume produzido passou de aproximadamente 100 milhões para 350 milhões de toneladas. Isso quer dizer, nas palavras dele, que de longe o Brasil já alcançou aquela meta que tinha estabelecido com a FAO de 70% de crescimento até 2050. Apesar dos resultados, Meza alertou que produzir mais alimentos não é suficiente para garantir segurança alimentar global. Só produzir alimentos e vender alimentos não é só isso, segurança alimentar e nutricional do mundo. Tem outros eixos importantes. Ele explicou que o conceito envolve 4 pilares: disponibilidade, estabilidade, acesso físico e econômico e qualidade nutricional dos alimentos. Ok, tá aí, portanto, no Brasil fazendo bonito. Parabéns a todos os produtores rurais, você agrícola, né? Você ruralista, pelo empenho e por estar contribuindo decisivamente para que o mundo seja alimentado. 6h41 agora.
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0: Pois é, e a Conab, ela atualizou projeção para a safra de grão e prevê colheita recorde de quase 359 milhões de toneladas.
3: A produção brasileira de grãos deve bater um novo recorde em 2026. Projeção da Conab fala em uma colheita total de quase 359 milhões de toneladas, alta de 1,8%, ou cerca de 6 milhões a mais que no ano passado. Caso o crescimento se confirme, ele será puxado por uma área de cultivo 2,2% maior, de 83 milhões e 500 mil hectares, já que o rendimento médio das plantações deve encolher 0,3%. Da Rádio 2, Humberto Ferretti.
0: Obrigado, Humberto.
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0: No estado de Marechal Rondon já são 6h42. Chegando o nosso intervalo comercial, na sequência eu volto com o giro de notícias. Quem é que traz o giro de notícias hoje? Hein? Vamos conferir. E aí, olha, gente, eu trago essa informação também. Ex-governador de Rondônia faleceu ontem aos 103 anos de idade, viu? Já já trago essas notícias, essas informações.
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0: Mix 6:44.
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0: É o Jornal da Mix nessa manhã de sexta-feira, hoje dia 19 de junho. Hoje é o dia do cinema brasileiro e é o dia nacional do migrante.
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0: Agora faltam apenas 12 minutos, faltando 12 minutos para 7 da manhã em Rondônia, faltando 12 minutos para as 7 da manhã. Olha, morreu o ex-governador do antigo território de Rondônia, Humberto Guedes, aos 103 anos de idade. Ele era coronel do Exército Brasileiro aposentado e governou o ex-território de Rondônia entre 1975 e 79. Ele foi nomeado governador do então território federal de Rondônia pelo então presidente Ernesto Geisel, tá? Ele morreu ontem em Brasília, aos 103 anos. Ele foi nomeado pelo então presidente Ernesto Geisel e durante o período em que esteve à frente do território federal de Rondônia, participou de ações de planejamento urbano, organização administrativa e estruturação institucional da região em um momento de crescimento e mudanças. Humberto Guedes também atuou em iniciativas sociais voltadas a famílias em situação de vulnerabilidade ao lado da esposa Gilza Guedes. Em nota, o governo de Rondônia lamentou a morte e prestou solidariedade aos familiares e amigos do ex-governador do então território federal de Rondônia, né? Governou muito bem o então território ali naquele quadriênio, né? De 1975 a 1979. Um governador que ultimamente a gente quase não ouvia falar de Humberto Guedes, assim como quase não se ouve falar também mais de Ângelo Angelim, mas futuramente ainda vai se mencionar. Ângelo Angelim ainda é vivo ou já faleceu? E o Bengala? Jerônimo Santana já é falecido, né? Tá aí, apenas para rememorar. Faltam 10 minutos para 7 horas.
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0: Agora sim, nós vamos ao giro de notícias com a Cassi Balog, né? Com a Cassi Balog. Olha, daqui a pouco eu trago também uma notícia aqui. Olha, um indivíduo lá na Bahia, um servidor público, ele amputou o próprio pé para fraudar seguros e receber indenização milionária. Só que o plano fracassou, foi condenado, não vai receber os milhões e agora ficou aleijado, ficou sem um pé, né? Tá, mas já a gente fala sobre isso, porque agora a Cassi Balog, ela traz o giro de notícias, e o que nós temos no giro de notícias é que a Operação Compliance Zero, né? Pegou o senador do PT da Bahia, Jacques Wagner, que nega a relação com Vorkaro e Banco Master, mas teria recebido aí mais de um apartamento avaliado em 3 milhões e meio, e a Nora, né? Teria recebido cerca de 15 milhões de reais. Vamos lá, ao giro de notícias com a Cassi Balog.
2: Este é o giro de notícias. Eu sou Cassi Balog e você acompanha os destaques do momento. O senador Jacques Wagner afirmou que os dólares apreendidos pela PF durante a Operação Compliance Zero são provenientes de diárias recebidas em viagens internacionais como parlamentar. Em entrevista à Band News, ele negou qualquer relação com Daniel Vorkaro e disse que não atuou em favor do Banco Master no Senado. A investigação apura suspeitas de que o senador teria recebido vantagens como um apartamento em Salvador e 3 milhões e meio de reais em troca de atuação política no Congresso. A Polícia Civil investiga uma denúncia de estupro coletivo envolvendo uma adolescente de 17 anos em Contagem, na região metropolitana de Belo Horizonte. Segundo o boletim de ocorrência, o caso aconteceu durante um churrasco na casa da vítima na noite de sexta-feira, no bairro Arvoredo. A vítima afirmou que foi abusada por ao menos 4 adolescentes após suspeitar que sua bebida foi adulterada durante um encontro com amigos. No local estavam 8 jovens, incluindo 2 amigas da vítima, o namorado de uma delas, um amigo do casal e outros 4 conhecidos. O STF formou maioria para anular o processo que absolveu o empresário André de Camargo Aranha da acusação de estupro feita pela influenciadora Mariana Ferrer. Os ministros entendem que provas produzidas durante o processo podem ser consideradas ilícitas, porque a vítima foi submetida a constrangimentos e teve direitos fundamentais violados durante a tramitação da ação. A decisão pode levar à anulação da absolvição e estabelecer um precedente para casos semelhantes envolvendo crimes sexuais. O presidente dos Estados Unidos, Donald Trump, pretende ampliar os processos para cassar a cidadania de americanos naturalizados e planeja abrir pelo menos 250 casos até outubro. Só neste ano, o Departamento de Justiça já iniciou 29 ações contra pessoas acusadas de obter a cidadania de forma fraudulenta. A Polícia Civil do Distrito Federal pediu ao ministro Alexandre de Moraes autorização para ouvir o ex-presidente Jair Bolsonaro no inquérito que apura uma arma registrada em seu nome. Policiais apreenderam a pistola durante uma blitz em um veículo da equipe de segurança do ex-presidente porque o porte não estava acompanhado do certificado de registro. A corporação propôs que Bolsonaro preste depoimento por videoconferência na próxima quarta-feira. O Giro de Notícias é uma produção da Agência Rádio Web. Texto e apresentação, Cassi Balog. Edição, Thiago Pedruzzi.
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0: Agora faltam apenas 6 minutos, faltando 6 minutos para 7 horas em Rondônia. Olha, mudança domina sentimento do eleitor de Rondônia. É o que aponta a pesquisa, viu? 82% defendem nova direção para o estado. Tá bom. Há pouco mais de 3 meses do início oficial da campanha eleitoral, uma pesquisa realizada pela Perfil Pesquisas revela que o principal sentimento do eleitorado de Rondônia é o desejo de mudança na condução do governo do estado. Segundo o levantamento, 82% dos entrevistados afirmam que a administração estadual precisa mudar, e vai mudar, claro, enquanto apenas 14% defende a continuidade do modelo atual. Outros 4% não souberam ou não responderam. Os números indicam um cenário de forte insatisfação com status quo e ajudam a explicar a dinâmica observada na disputa pelo Palácio Rio Madeira. O sentimento de mudança aparece acompanhado de uma avaliação negativa da atual gestão estadual. De acordo com a pesquisa, 55% dos entrevistados reprovam a forma como o governador vem administrando Rondônia, enquanto outros 45% aprovam. O contraste entre os índices é significativo. Embora a aprovação do governo permaneça em um patamar relevante, a ampla maioria dos eleitores afirma desejar uma mudança de rumo para o estado, sinalizando que parte dos próprios eleitores que aprovam a gestão atual pode estar aberta a alternativas para o próximo ciclo administrativo. Esse ambiente de insatisfação também se reflete na corrida pelo governo. No cenário estimulado de votos válidos, o senador Marcos Rogério do PL lidera com 41%, seguido por o Adailton Fúria do PSD com 28% e o Dom Chaves do União Brasil com 14,7%. Na sequência ainda aparecem Expedito Neto do PT com 9%, Samuel Costa da Rede com quase 3%, Ricardo Frota do PDT com quase 2% e Luiz Carlos Teodoro do PSOL com 1,5%. Aí vem da Pedro Habib do MDB com 0,5%. A pesquisa foi realizada entre os dias 29 de maio e 3 de junho desse ano, claro, e ouviu 1.480 eleitores em 24 municípios de Rondônia e possui margem de erro de 2,5 pontos percentuais, para mais ou para menos, com nível de confiança de 95%. Ok, muito bem. O contratante foi Jacimar Serviços de Comunicação Limitada. O levantamento está registrado, viu, no TRE, sob o número RO 05630/2026. Olha, essa questão de mudar, o governo vai ter que mudar, né? Até porque o governador está no segundo mandato e não é permitida terceira reeleição. Então vai mudar sim. Com certeza teremos um novo governador a partir de 1º de janeiro. Quer queiramos, quer não. Agora faltam apenas 3 minutos para 7 horas.
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0: Pois é, negociações de termos de acordo entre os Estados Unidos e Irã são adiados sem prazo, viu? Pelo menos está suspenso, né? Fizeram um acordo, pelo menos por enquanto, tá? E aí, com isso, os Estados Unidos aceitaram uma certa proposta do Irã. Mas vamos falar sobre isso depois, porque agora quem vai nos trazer essas informações, direto da Rádio France Internacional.
3: 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Luísa Ramos. Paris, sexta-feira, 19 de junho de 2026. As negociações entre Estados Unidos e Irã, previstas para começarem na Suíça, foram adiadas por tempo indeterminado. O anúncio foi feito pelo governo suíço poucas horas depois de a Casa Branca confirmar que o vice-presidente J.D. Vance não viajaria para o país, alegando restrições logísticas. O adiamento, ainda sem nova data para a retomada, ocorre após a assinatura do acordo entre Washington e Teherã, que prevê o fim das hostilidades no Oriente Médio. Apesar disso, no sul do Líbano, bombardeios noturnos israelenses deixaram pelo menos 18 mortos e dezenas de feridos. Diante da escalada, o chefe da diplomacia francesa, Jean-Noël Barrot, instou Israel a respeitar o protocolo de acordo assinado, que prevê a cessação das hostilidades, inclusive no Líbano, e defendeu ainda que os Estados Unidos pressionem seu aliado. Israel, por sua vez, afirma que continua atacando alvos do Hezbollah, e declarações de autoridades israelenses indicam um endurecimento do tom em meio ao conflito. Na França, autoridades recomendaram o cancelamento de eventos esportivos ao ar livre na capital e na região metropolitana por causa da forte onda de calor, que deve durar pelo menos até a próxima semana. A medida levou várias cidades a cancelarem as tradicionais comemorações da Festa da Música, que marcam o início do verão no Hemisfério Norte, prevista para domingo. Segundo o Instituto Nacional de Meteorologia, o episódio de calor será duradouro e intenso. A previsão é de que os alertas em 53 departamentos de toda a França sejam mantidos ou ampliados nos próximos dias, quando as temperaturas podem chegar a 40 graus. A Colômbia decide seu próximo presidente neste domingo em segundo turno, mas o país está dividido entre dois projetos políticos opostos. O ultraliberal Abelardo de la Espriella, que lidera a maioria das pesquisas, é aliado de líderes da direita, como Donald Trump e Javier Milei, defendendo ajuste fiscal e redução do Estado, além de uma política de segurança mais dura. Do outro lado, o senador Iván Cepeda, do campo governista, representa a continuidade do projeto do atual governo de Gustavo Petro e aposta em reformas sociais, integração regional e proximidade com o governo Lula. As últimas sondagens indicam que a disputa está apertada. A maioria aponta vantagem de Abelardo de la Espriella, mas algumas mostram empate técnico ou leve liderança de Cepeda. O resultado pode redefinir alianças na América Latina e influenciar o equilíbrio político da região. Da Rádio França Internacional para a agência Rádio Web, de Paris, Luísa Ramos.
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0: Agora já são 7:01, 7:01. Bom, nessa questão do Irã, o Irã se comprometeu a não criar armas nucleares e discutir futuramente com os Estados Unidos a destinação do urânio que foi enriquecido nas usinas termonucleares iranianas, né? Então, o acordo está feito provisoriamente, um acordo provisório, até que eles possam sentar, fumar o cachimbo da paz e definitivamente definir a destinação do urânio enriquecido nas usinas termonucleares do Irã. Agora são 7:02, chegando o nosso intervalo comercial. Na sequência tem o Alexandre Garcia com o comentário do dia.
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0: De volta com o Jornal da Mix nessa manhã de sexta-feira, hoje dia 19 de junho. Hoje é o dia do cinema brasileiro e é o dia nacional do migrante.
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0: Do estado mais pujante e próspero do norte do Brasil, já são 7:08. Pois é, já são 7:08, 7:08. Agora nós vamos com Alexandre Garcia, que chega com o comentário do dia. Bom dia, Manuel Modesto. Bom dia, Vindilino na Rua Aracaju. Bom dia, Mirandinha, no bairro São Bernardo. Como é que você está, Mirandinha? Bom dia, bom dia. Bom dia ao grande secretário de saúde da Texas City, né? Que é o Roberto da Saúde, lá em Teixeirópolis. Aqui em Teixeirópolis, nos acompanhando, né, Roberto? Bom dia, Roberto. Tudo tranquilo? Sete horas e 9:09, 7:09. Bom dia, Ticalé, o mestre Jarbas Augusto Ferreira. Bom dia também ao sargento J. Maria, né? E ele é só muito digna, esposa dona Eunice, também nos acompanhando na linha, é da linha 90 ou é 94, sargento? 90, né? Ó, 90, ixi, eu fiz confusão agora. Beleza, bom dia, Geraldo, da linha 102, grande vereador Geraldo, da linha 102, ele e toda a família, bom dia. Bom dia ao mestre José Ferreira aqui no município de Urupá e bom dia Alexandre Garcia.
2: Bom dia, mais uma pro Brasil. Não é novidade porque eu ouço comerciantes, industriais, lojistas em geral, fabricantes e tenho ouvido também do agro, agricultores, pecuaristas, todo mundo se queixando da situação, das dificuldades financeiras. A inflação, do juro alto, da quantidade de impostos, né, para sustentar um governo gastador e da falta de infraestrutura, de prestação de serviços por parte do governo. Agora eu vejo aqui uma lista da Corporação Mundial de Competitividade, que em 70 países o Brasil só ganha de Botsuana, Mongólia, Nigéria, Namíbia e Venezuela em competitividade. Está em 65º lugar. E se perguntar sobre eficiência governamental, estamos em penúltimo lugar, só ganhamos da Venezuela. Eficiência governamental zero. É aquilo que eu acabei de falar. As pessoas, o governo trabalha contra o Brasil. Vocês lembram do tempo que a gente dizia, o vigarista fugiu para o Paraguai e tal? Quem foge para o Paraguai hoje são as empresas brasileiras. Lá sobrevivem, pagando menos impostos, dando emprego para os paraguaios, investindo no Paraguai, aumentando a balança de pagamentos do Paraguai, a balança comercial. Meu Deus. Bom, a Deolane Bezerra, aquela advogada que brilha nas redes sociais, esse é o país, esse é o país. Faz lavagem de dinheiro para o PCC e brilha nas redes sociais. Virou ré em presidente Venceslau. Quem estudou, já fez curso primário, sabe quem é o presidente Venceslau, né? Venceslau Braz, né? Bom, enfim, tem um município com o nome dele lá em São Paulo e o juiz de lá aceitou a denúncia e a considerou ré junto com o Marcola e familiares do Marcola. A Deolane está presa no presídio feminino de Tupi Paulista. Bom, falar nisso, né? Vejam só, incrível, os dados da Polícia Federal mostram que o Vorcaro pagava 400 mil de mesada para policiais federais, gente da ativa e da reserva, aposentados, para passar informações da polícia para ele. Até pouco, né? Porque ele pagava para quem ele pedia para bloquear a prisão dele, né? Pagou milhões. Pagava R$500 mil por mês, segundo a Polícia Federal. Primeiro pagava 300 mil, subiu para 500 mil. Para o senador Ciro Nogueira, presidente de partido político. E agora parece que dá apartamento para o Wagner Jacques Wagner, né? Líder do governo. Líder do governo Lula, que estava recebendo um triplex em Guarujá, né? Que não é dele, claro. Incrível. Né? Bom, queria mencionar também, gente, a pressão grande. É preciso a gente acompanhar isso de perto. Lá no Supremo, embora o Vorcaro fez um estrago no Supremo, né? Por falta de caráter de pessoas que se deixaram comprar. O estrago que ele está fazendo no Supremo é muito maior que o estrago material que foi feito no 8 de janeiro. Pintar a imagem da justiça, perdeu o mané, quebrar coisa, levaram a Constituição e devolveram, sujar tapete, etc. Isso é pouco perto do estrago que Vorcaro fez no Supremo. É bom a gente se dá conta disso, né? E agora a gente está vendo aí que ele comprou as pessoas, comprou nos três poderes para poder resistir. E um esquema exatamente como o André Mendonça, o ministro André Mendonça, falou para o ministro Gilmar naquele bate-boca no julgamento da prisão do pai de Vorcaro. É uma verdadeira máfia, com armas inclusive, com intimidação de pessoas, ameaças a pessoas. Por isso que o sicário sumiu. Eu não consigo acreditar que ele se matou. Ele sabia o que o esperava, preferiu se antecipar. Do jeito que são os métodos que a gente tá vendo agora, né? Desse grupo, da família. Até a semelhança mafiosa também é uma família escrita com GL, né? Como acontecia no sul da Itália, na Sicília. É o que disse o ministro relator, André Mendonça. Ainda bem que temos uma pessoa do tamanho dele lá. De Brasília, Alexandre Garcia.
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0: Agora, gente, já são 7:15, 7:15 aqui no estado mais pujante e próspero do norte do Brasil. Bom, já chegou aqui conosco o senador Marcos Rogério, que é pré-candidato ao governo do estado de Rondônia, muito bem acompanhado, diga-se de passagem, né? O meu amigo cabeludo Márcio já está por aqui, né? Subiram a escada correndo, né? Porque essa turma tá toda em forma. Em forma ou em forma, né? Mas tá em forma sim, graças a Deus, tá todo mundo em forma. Senador, seja bem-vindo ao Jornal da Mix, satisfação tê-lo aqui conosco mais uma vez, bom dia. Eu sei que o senhor realmente, esse homem que tá com esse porte atlético, que sobe uma escada dessa aí brincando, sorrindo e cantando e correndo, né? Muito bem, seja bem-vindo. Como é que está o caso Master em Brasília, senador? De onde o senhor está vindo?
1: Muito bom dia, Jair Pereira, bom dia aos ouvintes, um prazer estar com você aqui. Eles foram brincar comigo de subir pela escada, né? E eu subi correndo.
0: Pois é, e eles ficaram para trás.
1: Ficaram para trás. Chegaram aqui todo mundo com a língua para fora.
0: Rapaz, essa turma.
1: Mas tá... é muito bom. De manhã é sempre muito bom. Jair, estou vindo ontem, tive agenda durante o dia todo em Porto Velho. Né? Ontem nós tivemos um debate muito importante na Assembleia Legislativa, na nossa capital, tratando do nosso zoneamento. Uhum. Rondônia tem um zoneamento que ele é da década de 90.
0: Ainda é o zoneamento socioeconômico, aquele de 1990.
1: Aquele, que foi, acho que foi sancionado, se eu não estou enganado, ele foi sancionado em 2000. Acho que o governador era o Piana.
0: Ele foi iniciado na época do Jerônimo de Santana.
1: Foi. Então, é um zoneamento socioeconômico e ecológico muito antigo, uhum, de uma época que Rondônia era outra Rondônia. Né? Não tem como você imaginar Rondônia hoje como era aquela época. É uma outra realidade. E há uma necessidade de você fazer o zoneamento. Né? O zoneamento é o que vai dizer onde é que o estado vai crescer, que tipo de cultura vai ter, se vai plantar arroz, se vai plantar café, se vai plantar, enfim, se é pecuária, áreas ecológicas, áreas de agricultura. Então, esse zoneamento é muito importante, especialmente depois do novo Código Florestal, porque o novo, uhum, Código Florestal ele recepcionou, né, o nosso zoneamento. Só que ele está atrasado. A Assembleia tentou votar esse zoneamento há uns anos atrás. O governo do estado vetou. Agora vê, o governo tinha mandado a proposta, a Assembleia faz modificações. Ao invés do governo enfrentar os, uhum, pontos de modificações e vetar aquilo que era o excesso, não, o governo vetou integralmente tudo, o projeto. E Rondônia ficou com uma lei antiga, inadequada, prejudicando toda a cadeia produtiva do estado de Rondônia. Então, ontem nós tivemos uma audiência pública muito importante. Né? O presidente da Assembleia, deputado Alex, convidou produtores rurais, pecuaristas, né? O pessoal daquelas áreas que hoje estão com problema, né? Ali de Minas Novas, né? Soldado da Borracha e outras comunidades que estão com problemas com relação a essa questão de áreas de reserva. E nós fizemos um debate que começou às 9:30 da manhã, foi terminar já era 3 horas da tarde.
0: Rapaz, rendeu, hein, senador?
1: Rendeu, porque é um assunto. O ex-ministro Aldo Rebelo participou, foi o palestrante depois.
0: Muito bom, por sinal.
1: Muito bom, por sinal. E alguém de uma... Assim, é uma, até uma algo interessante, né? O Aldo, ele é um político de esquerda e posicionado, historicamente, uhum, o Brasil conhece ele como um político da esquerda brasileira, um expoente da esquerda brasileira, mas que tem uma visão sobre a Amazônia e sobre essa questão ambiental, que é uma visão desapegada de preconceito, porque o grande problema não é você estabelecer o equilíbrio entre desenvolvimento, progresso e preservação. O grande problema é o preconceito, né? É você colocar a ideologia à frente do interesse do ser humano. Porque o ser humano precisa de um meio ambiente equilibrado, precisa de alimento, precisa de bem-estar. Agora, tem uma turma aí que acha que o mundo vive de comida que vem do além, né? E quer que a Amazônia seja só mata e rio. Um total desrespeito. Então ele vem para poder enfrentar essas narrativas, para poder enfrentar, né, esse cenário em que tiraram, né, da nossa região a possibilidade da produção. Hoje, 70% das áreas de Rondônia, hoje, se você olhar o mapa, estão com algum tipo de embargo, com algum tipo de
2: gravame. Aparece vermelho. Agora, sobre o Aldo Rebelo, eu até discordo dele ser de esquerda, porque geralmente o esquerdista, ele tem a mente fechada, é como aquele burro que carrega o carrinho que só consegue ver numa direção. O Aldo Rebelo tem uma visão muito ampla, tem. Apesar de que agora ninguém mais é de esquerda, nem Lula. Conforme ele falou anteontem, que ele não é de esquerda. Então agora ninguém mais é de esquerda.
1: Tá fora da moda.
2: Tá fora da moda, agora é direita.
1: Mas o Aldo, diferente desses que negam a origem, né, e a sua identificação ideológica, ele diz, não, eu continuo sendo de esquerda.
2: Mas com uma visão completamente...
1: Ele usa até um palavrão, né? Ele é de esquerda, mas não tem a mente fechada. Vou usar uma palavra mais suave.
2: Não
1: tem a mente fechada, exato. Não tem a mente fechada, ele olha para a realidade.
2: Sim.
1: Né? Ele defende aquilo que é correto. Então, e assim... Veja, a gente pode pensar diferente do outro,
2: sim,
1: em relação a uma ideologia, mas isso não impede, né, você, as pessoas, de respeitar um posicionamento que é coerente, que é lógico. Né? E ele ontem deu uma palestra de mais de uma hora, extremamente produtiva, extremamente conectada com o interesse de Rondônia. Né? É uma voz que hoje tem sido um expoente da defesa, né, da Amazônia, numa perspectiva do desenvolvimento. Porque nós temos famílias aqui, temos gente aqui, né, trabalhando, produzindo, inovando, né, e que precisa de estar dentro da lei. Hoje tem muita gente que está fora da lei porque o Estado colocou assim, né, não deu licenciamento, não deu a regularização fundiária, né, coisa que a gente vai ter que enfrentar, vai ter que corrigir, né, para colocar o Estado realmente em outro patamar.
2: Ok, eu não nem falar mais do Aldo, que ele teve outro dia em São Luís, deu uma palestra para o agro, que foi algo assim impressionante, mas vamos deixar o Aldo. Senador, ontem mais uma operação da Compliance, né? Dessa vez pegou aí, apreendeu-se, né? Aparelhos, celulares, computadores do senador da Bahia, ex-governador da Bahia, senador da Bahia, líder do governo no Senado, seu companheiro de Senado, Jax Wagner, do PT. Até onde vai tudo isso, senador, essa questão do Banco Master, na sua visão?
1: Eu acho que vai muito longe, considerando quem é o relator desse processo, né? O relator desse processo é o ministro André Mendonça, indicado pelo presidente Bolsonaro. O ministro André Mendonça é um ministro muito sério, muito correto. E assim, é um ministro que eu conheço e tenho a alegria de poder dizer que tenho um pouco mais de proximidade dele, porque convivemos com o governo do presidente Bolsonaro e além disso, é uma pessoa ligada à igreja também. Então, o ministro André Mendonça é um ministro que, para poder dar uma ordem, Jair, para dar uma ordem de prisão, ele demora para emitir uma ordem de prisão. Ele não é um ministro que quer prender por prender. Ele é alguém que tem uma postura muito conservadora, muito equilibrada. Não age por vingança, não age por impulso. Então, quando você vê ele tomando algumas decisões, como ele está tomando no caso Master, é porque o negócio realmente é grave, né? Então, essa situação de ontem, ela já era esperada, porque esse escândalo do Banco Master, infelizmente, ele começou na Bahia. Ele começou com aquele programa Crédito Sexta, né? E foi ali que começou toda essa engrenagem, toda essa situação, né, de golpe ao sistema financeiro nacional, de golpe ao fundo garantidor, e de lá acabou ganhando dimensão nacional, mas começou na Bahia. Então essa operação que aconteceu ontem, na verdade, ela já, de certa forma, ela já era previsível em razão da origem desse problema. Acho que deve ter desdobramentos, ainda tem outras, né, situações que eu acho que deve acontecer. Ele falou essa semana, o ministro André Mendonça teve um embate muito forte, né, com o ministro Gilmar Mendes, né, porque dentro do tribunal tem alguns que, até pela, assim, é um caso difícil, porque tem ministros, né, da própria corte, né, com envolvimento,
2: sim,
1: né, tem policiais,
2: sim,
1: federais com envolvimento,
2: sim,
1: ou seja, era uma organização criminosa que tinha braços
2: muito
1: em muitos lugares.
2: E muito fortes. Eu faço aqui uma análise, senador, que eu acho que quase um terço tanto do Senado, da Câmara, estão ali comprometidos com o máximo, e o Poder Judiciário também, lá na Corte Suprema, né?
1: Infelizmente. Infelizmente, assim, agora, para sustentar, né, o negócio dele, como ele vinha tocando, né, não tinha como ele não ter essas conexões todas. Né? E hoje quem está pagando o preço de tudo isso são os brasileiros.
2: Sim, somos nós.
1: Infelizmente as pessoas acabam não sabendo exatamente o que significa, né, um sistema como esse colapsar, e aí você ter que acessar um fundo garantidor, você ter que... Então, algo...
2: Vai sobrar para nós.
1: Impactando todos os brasileiros.
2: É, sobra para nós.
1: Paga essa conta.
2: É. Senador, se o senhor me permite, nós vamos ao intervalo comercial. Na sequência, vamos falar sobre o aeroporto de Ji-Paraná e também vamos falar sobre sua pré-candidatura ao governo do estado. Agora são 7:26, 7:26 aqui no estado de Marechal Rondon.
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2: Senhoras e senhores, olha só, eu quero compartilhar uma oportunidade incrível que está chegando em Ji-Paraná. 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É isso mesmo, você não ouviu errado. 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Você pode escolher entre pá carregadeira, retroescavadeira ou trator agrícola. Não tem matrícula, não tem mensalidade, não tem taxa de certificado e não tem custo nas aulas práticas ou teóricas. É uma oportunidade única para homens e mulheres a partir dos 17 anos que desejam conquistar uma profissão valorizada e que pode proporcionar excelentes salários de até R$8.000 mensais. E o melhor, não precisa ter CNH e nem comprovar escolaridade. Mas atenção, as vagas são limitadas e as matrículas acontecerão somente na próxima segunda, terça, quarta e quinta-feira da próxima semana, na tenda da MVB, montada no pátio da Câmara Municipal de Ji-Paraná.

0: Últimas horas do Titanic. É um documentário dramatizado, porque tem atores e atrizes interpretando pessoas reais, que de fato sobreviveram à tragédia, com depoimentos e também inseridos nas cenas. Eles usam relatos, cartas e documentos encontrados e restaurados. Tem semelhanças com o filme clássico com Leonardo DiCaprio, claro, principalmente na recriação do transatlântico, nos momentos de ação e nos dilemas sociais. Mas assim, aqui a proposta é fazer uma imersão técnica, detalhada e traumática, minuto a minuto mesmo. Uma experiência totalmente diferente. Essa série mostra, por exemplo, o real motivo do Titanic não ter desviado a tempo do iceberg. Os gráficos, fotos raras, o desespero de ver a água subir muito rápido no navio inafundável e as histórias profundas dos passageiros e da tripulação. Olha, é interessante de assistir, viu? Envolvente. A mistura de documentário com encenação é competente e equilibrada e o elenco é muito bom, mas é claro que vai te dar uma tristeza nos últimos episódios. A série As Últimas Horas do Titanic está disponível no HBO Max. Me segue no Instagram para mais, Diego Barone no ar, e lá tem o link do canal Kryptonita no YouTube, onde eu apresento vários conteúdos desse universo.
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5: Mix 729.
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1: Pois é, de volta com o Jornal da Mix nessa manhã de sexta-feira, 19 de junho. Hoje é o Dia do Cinema Nacional e é o Dia Nacional do Migrante.
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1: Agora 7h34 em Rondônia, hoje recebendo aqui o senador Marcos Rogério, ele que é senador pelo PL e é pré-candidato ao governo de Rondônia. Senador, vamos falar aqui sucintamente do nosso aeroporto de Ji-Paraná. Depois de uns 30, 40 anos de espera, parece que finalmente o terminal de embarque, o terminal de passageiros será construído, senador. Graças a Deus. A que devemos tudo isso? De onde vem o recurso?
2: Jairo Pereira, olha, nós esperamos por muito tempo esse anúncio, né? Uhum. Agora vai sair o novo terminal, a obra do novo terminal do aeroporto de Ji-Paraná, né? A obra foi licitada, a ordem de serviço já foi dada, agora é só a empresa começar realmente a fazer a construção do novo terminal. Isso é fruto de uma emenda do senador Marcos Rogério, uma emenda que eu coloquei há muito tempo atrás. Infelizmente, no primeiro momento, o governo do estado não tinha o projeto, não estava pronto. Depois, né, conseguiu, né, contratar a Infraero. A Infraero fez o projeto e dessa vez conseguimos viabilizar. Eu tinha uma emenda grande, era uma emenda de 20 milhões. Acabamos tendo que usar parte dessa emenda para os próprios aeroportos. Nós compramos papi, equipamentos para modernização do aeroporto de Ji-Paraná, Cacoal e Vilhena. E sobraram dessa emenda de 20 milhões, 6 milhões e pouquinho. Né? E foi justamente com essa emenda remanescente que nós abrimos o orçamento para fazer a obra do terminal do aeroporto. Então tem 6 milhões e 300 e poucos mil reais de emenda do senador Marcos Rogério, tem mais 18 milhões de reais do próprio Ministério de Portos e Aeroportos, e o governo do estado de Rondônia vai colocar mais 4 milhões e pouquinho de contrapartida. Né? É uma obra de quase 30 milhões o novo terminal, que agora com a ordem de serviço assinada, vamos ter o início dessa obra em breve.
1: Que bom, né, senador? Depois de uns 30 anos, porque esse aeroporto nosso aqui parece que tinha enterrado uma cabeça de burro. O Anselmo de Jesus, quando era deputado, lá no governo Cassol, ele me disse: Jair, eu coloquei quase 30 milhões nesse aeroporto e foram devolvendo. Foi devolvendo de 6, de 4, de 3. Bom, moral da história, não foi feito nada e o dinheiro foi todo perdido.
2: O Anselmo colocou recurso e perdeu. Eu coloquei recurso e acabei perdendo. Depois eu coloquei novamente e quase que nós perdemos. Então, assim, realmente foi uma longa espera. E agora, assim, a ordem de serviço foi dada. E a nossa expectativa, porque quem vai tocar essa obra é o governo do estado de Rondônia. Uhum. A nossa expectativa é realmente que consigam, né, fazer acontecer. A obra sair do papel, né, a ordem de serviço foi dada. Não conheço, né, a empresa que venceu a licitação. Espero que seja uma empresa boa, uma
1: idônea,
2: empresa séria, idônea, né, que possa começar a obra e tocar adiante.
1: Ok. Senador, eu vejo uma certa incompetência no DR do estado de Rondônia, por parte da engenharia, porque lá na época do Confúcio, lembra muito bem, fizeram esse projeto desse nosso aeroporto, acho que 3 ou 4 vezes, e foi reprovado, acho que pelo DAC e pela NAC, Infraero, foi, e tudo mais. O senhor é pré-candidato ao governo. O senhor sendo eleito governador de Rondônia, e aí, o senhor como governador, o senhor pretende retirar essa ineficácia, essa deficiência e até incompetência existente no DR hoje nessa questão?
2: Ô Jairo, tem duas coisas que na administração é muito ruim e atrapalha muito, né? A corrupção, que tira dinheiro da saúde, que tira dinheiro da educação, e a incompetência ou a negligência. Essas duas coisas são males da administração pública que prejudicam a sociedade. Na mesma dimensão, porque aonde você tem um serviço que não tem entrega, ele é tão nocivo quanto a corrupção, né? Porque está tirando das pessoas, está tirando, né, do atendimento às pessoas. O DR é um dos setores mais importantes do governo do estado, é o setor que entrega alegria para as pessoas, é estrada, é ponte, é bueiro. Agora, o DR não tem como funcionar como ele está hoje, né? Você tem bons servidores, bons quadros no DR, mas o DR hoje não tem orçamento, o DR hoje não tem uma gestão voltada para aquilo que é a sua vocação. O DR sabe trabalhar com atenção primária. Não adianta inventar de botar o DR para fazer asfalto pesado, conexão de vias. Isso não é para o DR. sabe? Eu me lembro em governos passados, né, o último governador que fez um programa de asfalto conectando as regiões do estado de Rondônia foi o governo do Ivo Cassol. Eu nunca fui do grupo do Ivo Cassol. Mas o fato
1: mas,
2: é esse.
1: Mas é verdade.
2: Isso é o fato, né? Quem fez conexão, né, de uma ponta na outra foi o governador Cassol. E com um orçamento muito menor do que nós temos hoje. Então, como pré-candidato a governador, eu tenho dito que eu vou colocar o estado de volta no trilho do asfalto. Nós vamos voltar a pavimentar Rondônia, voltar a fazer infraestrutura, porque infraestrutura...
1: E conceber o quê, né, governador?
2: Conceber o quê?
1: O senador, desculpa.
2: Asfalto bom, né?
1: Isso.
2: Asfalto bom.
1: É, que
2: dura.
1: Nada daquele PMF. Senador, recentemente eu andei, eu viajei por esse Brasil quase todo, dirigindo, e andei estradas boas, Mato Grosso do Sul, São Paulo, Minas Gerais, Goiás, Tocantins. Só não vi estradas boas no meu estado, do Maranhão, que está parecendo com Rondônia, sabe? E como é que o senhor pretende fazer um planejamento para que nós tenhamos estradas boas, que sejamos pelo menos parecidos com os estados vizinhos?
2: Você tem, aqui tem duas situações, né? Você tem as estradas, que são as vicinais, que o DR vai voltar a cuidar, né, com expertise. Quando eu digo que o DR vai voltar a cuidar da atenção primária, nós temos hoje, Jair, 6 mil quilômetros de rodovias estaduais. 6 mil quilômetros de rodovias estaduais, as ROs. Só 1.500 tem asfalto.
1: Opa, estamos com déficit aí de 4.500.
2: 4.500
1: quilômetros.
2: Não tem pavimentação. Na verdade, o número é até um pouco maior do que isso, porque você tem aquelas estradas municipais que foram estadualizadas. Né? Então, esse mapa não está 100% atualizado. Daquilo que é 100% do estado, são 6 mil quilômetros de rodovias estaduais. Nós temos um déficit muito alto, tem uma dívida muito grande de asfalto no estado de Rondônia. Rondônia precisa voltar a fazer asfalto conectando as regiões. Né? Você pega uma 420 que sai de Buritis, né, Rio Branco, Jacinópolis, Nova Dimensão, até Nova Mamoré, não tem asfalto.
1: E aquilo... Pois é, e aquela via é importantíssima, senador.
2: Estratégica para o desenvolvimento de Rondônia. Nós estamos agora com a construção.
1: O senhor fala aquela estrada do parque, é? A mesma estrada do parque.
2: Exatamente. Nós estamos com a construção agora da ponte binacional lá em Guajará-Mirim com a Bolívia. E tem um detalhe: a partir do ano que vem, nós vamos ter a entrada em vigor da nova lei tributária. Com a reforma tributária, você tem um novo modelo.
1: O que significa isso?
2: Significa, senador, que muitas indústrias que estão no interior de Rondônia vão ter dificuldade de sobreviver com essa nova regra fiscal. Qual é a alternativa de sobrevivência para essas empresas? Guajará-Mirim. Guajará-Mirim é a área de livre comércio.
1: Certo.
2: Então, nós vamos ter um movimento muito grande de empresas e de indústrias indo para Guajará-Mirim. Aí tem duas situações que precisam ser cuidadas com urgência. Um, você ter uma área à disposição para um parque industrial em Guajará-Mirim, com infraestrutura. E dois, rodovia. Uma alternativa. Não dá para quem está, né, para quem vai para Guajará-Mirim ter que dar uma volta até Porto Velho para descer para o interior de Rondônia. Então essa rodovia 420, ela é fundamental. Eu conheço a 420, né, de passar por ela de carro, conversando com as pessoas, né, falando lá com o seu Psirico na região de Rio Branco, com o Jatobá lá na região de Nova Dimensão, que é um caminhoneiro que puxa gado na região, e eles contam as histórias dessa rodovia. É uma rodovia importante que vai levar desenvolvimento para toda aquela região, mas que vai ter impacto para todo o estado. Agora, e aí eu finalizo aqui o raciocínio. O estado hoje não tem orçamento para tocar obras no DR. Só para você ter uma ideia, o orçamento do DR de 2026 é de 180 milhões, 181 milhões. O orçamento que o governo do estado projetou para diárias, para viagens de autoridades do estado, é superior ao orçamento do DR para fazer obras.
1: Caraca.
2: Então, assim, ou seja, quando você fala, por que que o DR não está fazendo? Não está fazendo mais porque não tem orçamento. Porque não tem condições de tocar obras. Então nós vamos ter que repensar o orçamento do DR. Além disso, trazer a bancada federal para ações estruturantes junto com o governo.
1: Jairo. É, porque nós temos muitas rodovias precisando ser recuperadas, senador.
2: Nós temos as rodovias atuais.
1: Mas não é só aquele tapa-buraco sem vergonhazinha que estão fazendo, não.
2: Nós temos as rodovias atuais que precisam ser recuperadas, nós temos outras rodovias que precisam ser pavimentadas. Sim. E o orçamento é curto. Então, você tem a bancada federal com um orçamento hoje, só de emenda de bancada, que pode chegar à casa do meio bilhão.
1: Pô, aí sim.
2: Então, se a gente consegue trazer a bancada, e a bancada sempre quis trabalhar em parceria com o governo é que não abriu a porta, né? Se a bancada traz o orçamento para dentro do Estado e diz assim, ó, isso aqui é para fazer infraestrutura, né? Imagina a bancada colocando 500 milhões e o governo do Estado aportando mais 500 milhões. Você tem bilhão de asfalto, O Mato Grosso...
1: Aqui, o senhor então vizinho, pretende trabalhar com a bancada?
2: Com toda certeza. A bancada
1: sim,
2: é fundamental.
1: Por favor, continue falando do Mato Grosso.
2: A bancada é fundamental. O Mato Grosso, nosso vizinho aqui, as pessoas perguntam, por que que o Mato Grosso avançou tanto?
1: Poxa,
2: o Mato Grosso investiu em infraestrutura.
1: É.
2: 3 mil quilômetros
1: aquele de asfalto. Aquele Mauro Mendes foi um gigante.
2: Foi. 3 mil quilômetros de asfalto nos últimos 2 anos. Assim, enquanto Rondônia fez 84.
1: Não, e até ferrovia, os caras estão terminando a ferrovia.
2: Estão fazendo
1: Ferrovia do Grão.
2: Agora vai sair a Ferrogrão.
1: É.
2: Conectando, né, as duas pontas, uma que vai para a região de Miritituba, né, e a outra... Né,
1: que vai ligar naquela que vai para Santos. Né?
2: Exato. Então, Mato Grosso cuidou da infraestrutura. O Jair, não tem erro. Né? A gente precisa pensar a Rondônia na perspectiva do desenvolvimento econômico. Porque com desenvolvimento econômico, você vai ter condições de cuidar de todas as outras áreas. Nós temos uma saúde precária, as pessoas estão sofrendo. Nós temos uma segurança pública hoje que está com muito problema, vai ter que ser enfrentado. Facções tomando conta do estádio Rondônia. Então vai ter que ter, né, polícia bem estruturada, bem aparelhada.
1: Senador, um ponto contínuo. Bem aí, falando em polícia... o senhor precisa enfrentar isso de frente, caso o senhor seja eleito, porque, veja só, a nossa Polícia Militar, o último concurso foi em 2014. Coronel Marcos Rocha, eu vou aqui mencionar o nome do governador que nós temos, porque nós elegemos, o Estado elegeu, então foi nós elegemos. O governador atual, que é militar, não fez um concurso público da Polícia Militar, senador. Como é que o senhor vai enfrentar também esse problema?
2: Vai ter que fazer concurso público, vai ter que contratar mais policiais. Só para você ter uma ideia, Jair, o tamanho da gravidade.
1: Acabaram os soldados na PM, não tem mais soldados.
2: Soldado que tem lá hoje é que não conseguiu promoção por alguma razão administrativa.
1: Isso,
2: Porque por tempo, todos...
1: É de cabo para cima cabo a polícia de Rondônia.
2: Exatamente. Então, a nossa polícia hoje está com um quadro defasado. E, além disso, ainda tem um outro problema, que é um problema que foi criado, uma distorção dentro da própria polícia. Você tem oficiais com um tratamento, praças com outro tratamento, isso causou um problema enorme, mas nós vamos ter que melhorar o efetivo nas
1: ruas. Aos oficiais tudo, aos praças quase nada.
2: Essa é a realidade.
1: É.
2: Então nós vamos ter que contratar mais. Agora, num primeiro momento, você vai ter que administrar bem o que você tem. Nós temos hoje cerca de 3 mil policiais na atividade fim, nas ruas.
1: Só... Defasado o quadro, inclusive.
2: Defasadíssimo. Muito. Só policiais em desvio de função, cuidando de outras tarefas, nós temos hoje quase 600 policiais.
1: Uhum, sim, isso
2: em é desvio fato. De função.
1: Uhum.
2: Claro que tem algumas situações que você precisa realmente, né, de assegurar efetivo numa casa
1: militar. Mas acho que dá para cortar uma metade.
2: Os outros poderes. Mas, puxa, dá quase pra... 600 pois policiais é exagerado. Se a gente tirar 300, metade pois disso, são 300 policiais.
1: E dá para suprir com certeza.
2: Para as ruas. Sim. Jairo, quando você pega 3 mil policiais e você divide por 5, porque são os turnos, você tem que pensar nos turnos, né? Quando você divide por 5 esse número de 3 mil, você vai ver que você não tem hoje 600 policiais nas ruas por turno. Ou seja, o turno é de 12 horas.
1: É preocupante.
2: O turno é de 12 horas. Você tem 52 cidades no estado de Rondônia, mais os distritos. Quando você pega 600 homens e vai dividir por todo o estado de Rondônia, aí você vai entender por que que o crime organizado está avançando e tomando conta do Estado. Ou seja, nós temos um problema a ser enfrentado.
1: A ausência do Estado.
2: Então nós vamos ter que otimizar, né, o trabalho da nossa Polícia Militar, da nossa Polícia Civil, da nossa Polícia Penal, do nosso sócio-educador, ou seja, de todo o ecossistema de segurança pública. Nós vamos ter que trabalhar com muito esforço, com muito empenho, com muito estímulo, com muito respeito a essas forças de segurança, mas, além disso, o dever de casa, vai ter que contratar mais, vai ter que fazer concurso, né, para poder botar mais policial na rua.
1: Maravilha, nós vamos intervalo comercial. Ah, senador, na próxima vez, se puder, chega mais cedo pra gente conversar, ter mais tempo, né?
2: Vamos marcar um pouquinho antes, a gente vem.
1: É, chega aí pelo menos uns 20 minutos antes das 7, que a gente, nós vamos ter mais tempo, pra nos ater ainda melhor aos assuntos. Agora são 7h49, intervalo comercial. Hoje eu recebo aqui nos estúdios do Jornal da Mix o senador Marcos Rogério, que é pré-candidato ao governo do estado pelo Partido Liberal.
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1: Mix, faltando 9 para as 8.
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1: É o Jornal da Mix nessa manhã de sexta-feira, 19 de junho. Hoje é o Dia do Cinema Brasileiro e é o Dia Nacional do Migrante.
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0: Faltando seis minutos para as 8 horas em Rondônia, faltando 6 minutos, hoje recebendo aqui no Jornal da Mix o senador Marcos Rogério, que é pré-candidato ao governo do estado de Rondônia. Bom, senador, nós falamos um pouquinho aqui de infraestrutura, falamos um pouquinho da segurança pública que está em frangalhos. Mas tinha um pessoal essa semana querendo saber o negócio da estrada do boi. Se o senhor for governador do estado, como é que é aquela estrada do boi que acho que liga o Cone Sul aqui?
1: É uma rodovia alternativa, né, Jair? Assim, essa rodovia é fundamental. Essa rodovia começou também lá no governo do Ivo.
0: Do Ivo Cassol.
1: E esse governo tocou ali um trecho dela, acho que cerca de 80 quilômetros, mas não foi adiante ainda. Então a rodovia do boi, ela é uma necessidade. Agora, nós vamos ter que, assim, nós vamos ter que trabalhar várias frentes.
0: Sim, sim.
1: Nós vamos ter que cuidar das rodovias que hoje estão com muito
0: que foram problema, pavimentadas, que já estão precisando
1: de ser terão que refeitas. Ser recuperadas, refeitas, com recapeamento em CBUQ. Nós vamos ter que fazer conexões de micro-regiões que são estratégicas. Você quer ver um exemplo? Você está na região ali de Alto Paraíso, né? Hoje é a terceira região mais produtiva do estado de Rondônia em termos de grãos, né? É a região de Alto Paraíso. Quem está produzindo em Alto Paraíso hoje tem que voltar, né, com a carga de grãos cá perto de Ariquemes para ir para Porto Velho para levar a carga para o porto. Você tem ali o B40 que sai da região da 421 sentido Alto Paraíso e depois tem a 458 que pega de Alto Paraíso até o distrito de Triunfo. Se você faz a pavimentação desses dois trechos, são trechos pequenos, você tira todo esse tráfego pesado de cargas, de veículos, né, que hoje tem que vir perto de Ariquemes e seguir para Porto Velho, você diminui o custo com pedágio, você conecta uma região, diminui o custo logístico, você facilita. Então, nós vamos ter que trabalhar um projeto hoje pensando um modelo estratégico de infraestrutura. É a chamada infraestrutura inteligente, né? A rodovia do boi, nós vamos ter que retomar ela, e ela tem trechos que nós vamos ter que fazer nessa região de cá, né, do Cone Sul e da região central, que são importantes. E depois, quando você vai para a região do Vale do Jamari, é dar alternativas, né, pra, que a gente chama de corredor logístico estratégico. É o caso da 420, é o caso da 458, é o caso da RO-140, que vai pegar ali de Cujubim, sentido Rio Crespo, e depois Rio Crespo até Ariquemes. Isso tudo, Jairo, são situações que hoje estão com estradas abertas, estradas que o DR toca, mas que não tem asfalto. Então nós vamos ter que ter um projeto realmente robusto de pavimentação, de conexão, para poder dar à Rondônia um novo patamar. E a rodovia do boi é uma alternativa à 364. Hoje o rondoniense está sofrendo com a 364, com esse pedágio, que é uma covardia o que o governo do PT está fazendo com o estado.
0: Pois é, porque nós somos um estado de vocação agrícola e nós vamos crescer muito ainda no agronegócio aqui em Rondônia. E para isso precisamos ter uma boa malha rodoviária, né, senador?
1: Ô Jair, eu não tenho dúvida de que, assim, Rondônia cresceu até um ponto. Para Rondônia dar um salto no seu crescimento, o caminho não é outro, é infraestrutura. É asfalto, é conexão das regiões. Porque o maior desafio hoje está da porteira para fora. Né? O produtor rural produz bem dentro do seu espaço. Ele sabe produzir, ele sabe manejar a terra. Agora, o desafio dele é da porteira para fora. É estrada, é ponte, é bueiro. Esse é o desafio. Então, se o estado entrega infraestrutura de qualidade, ninguém segura Rondônia. Rondônia tem um potencial para poder chegar ao patamar do Mato Grosso. Olha o que acontece com o Mato Grosso.
0: Pois é.
1: O Mato Grosso hoje, só para você ter uma ideia, nós temos um FITA no estado de Rondônia, né, que tem hoje aqui 180 milhões de reais, né, de receita para infraestrutura. O Mato Grosso tem um fundo de 3 bi de receita. Então, assim, ou seja, agora, como é que você faz isso? É com desenvolvimento econômico. Não é aumentando imposto, não é aumentando taxas. Você aumenta a receita com atividade econômica, com resultado econômico, crescimento econômico. Então, Rondônia precisa mudar de receita. No passado, o governo optou por aumentar a alíquota do ICMS. Isso, ao invés de promover melhora no orçamento do estado, sufocou o crescimento econômico. Porque você foi passar isso para as empresas, que passa para o consumidor, e aí é um cenário ruim para todo mundo. Então, nós vamos investir com muita força, com muita intensidade em infraestrutura para conectar Rondônia.
0: Agora, falando da sua pré-candidatura propriamente dita, senador, como é que está nesse momento as acomodações partidárias em torno do seu nome?
1: Ô Jair, eu estou conversando muito, hoje há um trabalho em construção, de alianças importantes, uma conversa bem avançada com o Novo, uhum. Uma conversa bem avançada com o Podemos do prefeito Léo Moraes, que é o nosso prefeito de Porto Velho. Estamos numa conversa de composição, e no momento certo teremos o anúncio dessas alianças. E estou buscando outras composições, partidárias e não partidárias, porque às vezes você chega numa região, tem uma liderança, alguém que disputou uma prefeitura, alguém que é um comerciante, enfim, são lideranças importantes que influenciam o processo eleitoral no âmbito da sua cidade. Estou fazendo esse contato no dia a dia, estou com a agenda extremamente voltada para os municípios de Rondônia, sendo bem recebido, e eu estou feliz por isso. Essa semana eu estive na região de Guajará-Mirim, fiz uma agenda muito intensa, em Guajará-Mirim, mas eu estou fazendo em todos os municípios. No Cone Sul, só para você ter uma ideia, o Cone Sul para mim foi uma alegria assim, sem tamanho. Os 7 prefeitos do Cone Sul de Rondônia, Vilhena, Colorado, Cerejeiras, Cabixi, Pimenteiras, Curumbiária, lá Chupinguaia, enfim, toda a região do Cone Sul, toda a região do Cone Sul, os 7 prefeitos declarando apoio ao Marcos Rogério para candidato.
0: Isso é excelente.
1: Isso é histórico, pois sabe? É. Isso é histórico. E por que fizeram isso? Jairo, eu sou um parlamentar, fui como deputado federal e sou como senador municipalista.
0: Isso é muito bom.
1: Eu sou municipalista, os problemas estão nas cidades. É lá que mora o pai, a mãe, o filho que precisa da saúde, que precisa de educação, que precisa de segurança pública. É no município. Então, as ações têm que acontecer no município. E eu fui um parlamentar que destinou recurso para os municípios. Hoje, em todas as cidades de Rondônia que você vai, tem investimento canalizado pelo senador Marcos Rogério. Então, essa ação minha, enquanto senador nos municípios, fez com que os prefeitos aderissem ao nosso projeto de governador.
0: Isso é muito bom. O senhor já pode falar, no caso, o Wildon disse que já tem um vice-governador, o pré-candidato a vice-governador. E o senhor já pode anunciar, pode mencionar o nome do seu possível pré-candidato a vice-governador,
1: já, senador? Está numa construção ainda, eu ainda não estou anunciando o nome de quem deve compor a chapa conosco, mas o que eu posso dizer é que há uma conversa bem adiantada com esses dois partidos que eu mencionei, tanto o Novo quanto o Podemos. Para mim é muito importante que o vice venha da nossa capital, de Porto Velho. Eu sou de Paraná, nasci aqui, cresci aqui, a minha base principal é o interior de Rondônia. Então eu busco uma composição com o vice que venha da capital. Por isso essa aproximação com o prefeito Léo Moraes. E não é só uma aproximação, Jairo, uma aproximação política com foco eleitoral. Na verdade, a minha aproximação com o prefeito Léo Moraes, ela se deu na parceria dele como prefeito. Hoje Perfeito. Eu sou, da bancada federal, o parlamentar que mais está levando recursos para a capital. Se você for em Porto Velho hoje, você tem obras grandes lá com recursos do senador Marcos Rogério também. Eu tenho uma obra do Centro de Convenções de Porto Velho, com 22 milhões que o prefeito vai construir, tem a escola padrão sendo construída, tem asfalto acontecendo, praça, e conseguir a antecipação daquela obra da Expresso Porto, que tira o tráfego pesado de dentro de Porto Velho, lá pelo anel viário. Então, antes de ter uma aliança política, com foco na eleição de 26, eu tive um trabalho feito junto com o prefeito Léo Moraes, no sentido de garantir investimentos para Porto Velho. E assim, todo mundo sabe, eu já disputei eleição com o Léo Moraes, já tivemos embates, mas isso já foi resolvido.
0: É no calor de cada campanha.
1: Já foi isso resolvido acontece. antes dele disputar a eleição, as pessoas não sabem disso. Antes dele disputar essa última eleição, ele me procurou um dia aqui em Paraná, veio no meu escritório, nós tivemos uma conversa muito longa, uma conversa muito boa. E a gente ali passou assim uma régua em tudo e construímos um novo ambiente. Eu não apoiei ele na eleição de prefeito, mas respeitei ele. E quando ele ganhou a prefeitura de Porto Velho, a primeira visita que ele me fez em Brasília, eu falei: Léo, você pode contar comigo, você é seu parceiro. E realmente, tenho sido parceiro dele de primeira hora em tudo que ele precisa, tenho ajudado. Como eu tenho feito né, aqui em Jiparaná com o prefeito Afonso, com muitos recursos, né, faço em todas as cidades, mas certo. Na capital eu precisava dessa abertura, eu precisava desse espaço para poder ajudar a nossa capital.
0: Bom, senador, o nosso tempo acabou, ficaram vários assuntos pendentes que eu espero dar continuidade nessa entrevista no outro dia, no outro momento, tá, senador?
1: Vamos fazer isso, vamos fazer. Pois é. Tem assunto da saúde para falar?
0: Tem muita coisa. Agora nós vamos fazer o seguinte, vamos dar uma pausa.
1: Bora.
0: Nós vamos dar uma pausa na entrevista por hoje e vamos voltar no outro dia aqui com o senhor para a gente continuar, ok?
1: Obrigado.
0: Suas considerações, muito obrigado pelo trabalho que eu lhe dei nessa manhã. O senhor teve que deixar outros afazeres para estar conosco aqui trazendo informações tão importantes a todos os ouvintes dos mais de 20 municípios que nos acompanham nesse momento.
1: Eu agradeço muito a você, Jair Pereira, toda a audiência da Mix, né? Peço a Deus que possa abençoar cada família, né? Peço a família rondoniense, os amigos que estão nos ouvindo agora, que tem fé em Deus, que possa orar, pedir a Deus pelo Marcos Rogério, pela família. É uma trajetória intensa, né? A gente está andando muito e buscando, né, conectar a Rondônia com uma proposta de esperança. Então, que Deus abençoe a todos, muito obrigado, e vou fazer o compromisso contigo. Da próxima vez, se começar antes das 7.
0: Não, eu começo aqui às 6. Eu começo às 6. Pode chegar às 6:30.
1: Então, da próxima eu vou vir aqui pra gente começar falando com o cara, com o produtor rural que tá tirando leite da vaca, lá no curral.
0: É esse que está muito interessante também, ele ouviu.
1: Verdade,
0: viu?
1: Verdade.
0: É, ok, agradecimento a toda a equipe do senador Marcos Rogério aqui na Mix, meu amigo Márcio, né? O homem que é cabeludo.
1: Mas esse
0: homem cabeludo.
1: Milagre grande.
0: Pois é, um grande milagre aconteceu. Pois é, fiquem todos com Deus, um excelente sexta-feira, um boníssimo final de semana a todos. A gente volta a se encontrar na segunda às 6 da manhã. Grato a Deus em primeiro lugar e a você pela companhia. E até segunda, se Deus quiser.
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0: Mix agora 8h12, sexta-feira, o meu bom dia pra você. Você acabou de acompanhar aí o Jornal da Mix, está chegando por aqui agora o Ped no Zap, juntamente comigo, Jafé Chagas. Pois é, chegamos com tudo, com música boa nessa manhã de sexta-feira. Eu espero que você tenha acordado mais animado, afinal já é sexta-feira, né? Hoje tem Jogo do Brasil, como é que tá a sua expectativa? Afinal, a Rádio Mix FM é a patrocinadora oficial da Copa do Mundo FIFA 2026. Pois é, tá chegando pra gente aí, Olivia Dean. Bora curtir?
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Mix, você acabou de curtir Under the Bridge de Red Hot Chili Peppers. Pois é, e tá vindo pra gente aí a música da Rihanna, mas antes eu preciso trazer aquela notícia tão boa que você tanto espera aqui, sintonizado e conectado na 99.1 Rádio Mix FM, que é concorrer ao par de ingressos pro Cine Milani. 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Manda a resposta pra gente lá no WhatsApp 69-3423-3000. E tá vindo aí Rihanna.

0: Mix 8:29, você acabou de curtir Rihanna. Está chegando pra gente no próximo bloco aí, Bruno Mars. O nosso intervalo comercial está chegando e é rapidinho.
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0: Mix 8:30.
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3: Mix agora 8h34, estamos de volta com o Pede no Zap. Você pode pedir a sua música aqui no Pede no Zap através do 11 983 408 mil. Anotou aí? 11 983 408 mil. Você diz o seu nome, a música que você quer ouvir e a cidade de onde você está falando. Afinal, a Rádio Mix FM é a maior em alcance aqui no estado de Rondônia, na nossa região central. E tá vindo pra gente aí Bruno Mars.
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0: Mix, você acabou de curtir Sugar. Agora são 8h42, restando apenas 18 minutinhos para as 9 horas da manhã. E o meu bom dia para você. Eu me chamo Jaffer Chagas e você está aqui comigo no Ped no Zap. Olha, você quer ganhar um par de ingressos pro Cine Milani para assistir aquele filmaço hoje? Aproveitar esse fim de semana, inclusive hoje nós temos o jogo da seleção brasileira. Ai, ai, ai, hein? Será que nós vamos ganhar esse jogo hoje? Meu Deus! Bom, tá vindo na sequência aí Green Day. Para você ganhar esse par de ingressos, você tem que responder aquela perguntinha pra gente através do WhatsApp. Qual é a rádio patrocinadora oficial da Copa do Mundo FIFA 2026? Qual é a rádio patrocinadora oficial da Copa do Mundo FIFA 2026? Você manda sua resposta através do 69-3423-3000. 69-3423-3000. Tá vindo aí? Green Day.
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Mix agora 8h48, você acabou de curtir Dynamite, uma música inclusive lançada pelo BTS em agosto de 2020. Sabe uma curiosidade sobre ela? É que ela foi o primeiro hit do grupo gravado totalmente em inglês. A música disco pop nasceu com o objetivo de transmitir otimismo e alegria ao mundo durante a pandemia de Covid-19. Olha, e graças a Deus que essa pandemia passou, né? Bom, hoje, sexta-feira, espero que você esteja totalmente animado, porque você está sintonizado aqui no melhor mix do Brasil, juntamente comigo, Jafer Chagas. É claro que sextou de vez, nós temos sim que buscar aquela alegria, aquele otimismo, mandar aquela energia positiva para nossa seleção brasileira. Afinal, a Rádio Mix é a rádio oficial patrocinadora da Copa do Mundo FIFA 2026. Está chegando pra gente aí, Charlie Brown Jr., Me Encontra. 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

0: Mix 8h53, restando apenas 7 minutinhos para as 9 horas da manhã. Você acabou de curtir Charlie Brown Jr., Me Encontra. E hoje, inclusive, teremos aqui um encontro com você, ouvinte Mix, que nós vamos fazer aí uma ação Blitz Mix. Pois é, juntamente com o melhor mix do Brasil, tá chegando por aqui Loane Lourenço, que vai trazer essas informações pra gente. Bom dia, Loane.
1: Bom dia, Jaffer. Bom dia, ouvintes da Mix. É isso mesmo, gente. Hoje nós temos um encontro marcado com vocês a partir das 4 horas da tarde, ali no semáforo do Gerivaldão. A gente vai montar nossa estrutura ali lindaça, que só a Mix
0: maravilha.
1: Tem essa estrutura, não é mesmo, Jaffer?
0: É isso.
1: Promotoras uniformizadas e treinadas, estaremos ali entregando materialzinho, fazendo aquele movimento que vocês adoram. Sextou com a Mix.
0: Tá, aí no caso, o horário pro ouvinte Mix passar lá e pegar o seu kitzinho, que horas que é?
1: A partir das 16 horas da tarde, gente.
0: Olha aí, 16 horas, então hoje tem Jogo do Brasil, hoje também tem Blitz Mix, é tudo junto e misturado, né, Loane?
1: Tudo junto e misturado. Em especial, inclusive, estaremos com o nosso novo uniforme,
0: olha,
1: viu,
0: só,
1: da Mix.
0: Maravilha.
1: Em especial aí da seleção, vocês que estão curiosos pra saber como que é, passa por lá.
0: É isso aí, então a Rádio Mix é a patrocinadora oficial da Copa do Mundo FIFA 2026. Teremos então essa ação Blitz Mix às 16 horas, na onde?
1: No semáforo do Gerivaldão, Avenida 6 de Maio.
0: É isso aí, então fique juntamente com a Mix, tá chegando pra gente aí o Baú Express, depois do nosso intervalo comercial, é rapidinho.
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2: Mix 8:55.
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1: Mix e o som do Justin Bieber. Sorry, sorry. Não vou pedir desculpa nenhuma pra você, não. É você que vai ter que se desculpar com você mesmo ou com você.

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0: Mix 956.
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0: peças foram 3 das mais pedidas por você em 98. A qualquer momento tem mais.
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7: Mix 10:23.
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10: Mix 10:55.
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22: Mix agora meio-dia em ponto. Tá no ar mais uma edição do Top Mix com aquelas que você mais curte por aqui. Funciona assim. 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
2: Salve, salve, galera! Eu sou o Bruno Cantarelli falando diretamente de Manhattan, em Nova York, te convidando para a transmissão ao vivo Brasil e Haiti, Copa do Mundo, diretamente da Filadélfia, aqui na Mix. A Rádio Mix é a rádio oficial da Copa do Mundo 2026 da FIFA. E o técnico Carlo Ancelotti fez mistérios, mas dois jogadores ao menos devem entrar em relação ao time que estreou aqui na Copa do Mundo. Danilo na lateral direita, na vaga do Ibanez, e Matheus Cunha na vaga do Igor Thiago no comando de ataque. Dessa forma, a escalação da seleção brasileira para o jogo decisivo contra a equipe do Haiti é a seguinte: Alisson no gol, Danilo na lateral direita, a dupla de zaga com Marquinhos e Gabriel Magalhães, na lateral esquerda, Douglas Santos. Meio campo continua com Casimiro, ao lado de Bruno Guimarães e Lucas Paquetá, no ataque Vinícius Júnior, Rafinha e Matheus Cunha. Esse deve ser o time do Brasil para o jogo contra o Haiti. Repito, a melhor transmissão com mais emoção, sem delay, é aqui no Som da Mix, ao vivo diretamente aqui nos Estados Unidos, da Filadélfia, Brasil e Haiti, hoje aqui na Mix, e eu espero por você. Valeu!
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0: Mix, excelente dia para você que nos acompanha aqui na 99.1 FM nos quatro cantos do estado de Rondônia. 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Estevão, seja muito bem-vindo na Mix, conta tudo pra gente.
4: Bom dia, Ellen, bom dia a todos.

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1: Gente, não tem nenhuma pegadinha nisso que vocês estão ouvindo, tá bom? Não tem taxa nenhuma. 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Pode homem, pode mulher, a partir dos 17 anos. Estevão, a gente fica muito feliz, maravilhado. Agora a gente precisa saber onde é que vai estar acontecendo essas inscrições. Tem prazo, o curso começa na quinta-feira, certo?
0: É isso aí, Ellen. Local de pré-matrícula. 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A partir do dia 22, segunda-feira, dia 23, terça, dia 24, quarta e último dia de pré-matrícula, dia 25, já com o início já da nossa aula teórica. Documentação necessária para fazer a pré-matrícula, nome completo, CPF, telefone com WhatsApp. Você que não puder ir presencial fazer sua pré-matrícula, pode mandar um familiar seu, um amigo seu que tem acesso à sua documentação e fazer a sua pré-matrícula e garantir a sua vaga.
1: Que incrível! E o curso teórico acontecerá na quinta-feira no...
0: O local da nossa aula teórica será no Gerivaldão, ali no ginásio, onde dará início a sua aula teórica e a escolha de qual máquina o aluno quer fazer o seu curso, né? Entre trator agrícola, retroescavadeira e pá carregadeira.
1: Se eu fosse você, não perdia tempo, não. Já se programava para essa segunda-feira, já está realizando a sua inscrição. Avise os familiares, os amigos, porque notícia boa tem que ser compartilhada. É uma grata honra receber você, Estevão, Eduarda, também da MVB Cursos, aqui em Rondônia. E a gente anuncia isso e muito mais para você na Mix. 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
3: Mix 1158.
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0: Salles, da banda Maneva. Que rádio você ouviu ontem à tarde?
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1: Mix, 12:39.
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0: Mix e o som da Billie Eilish, o Flower, faltando 4 minutos pras duas.
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2: Salve, salve, galera! Eu sou o Bruno Cantarelli falando diretamente de Manhattan, em Nova York, te convidando para a transmissão ao vivo Brasil e Haiti, Copa do Mundo, diretamente da Filadélfia, aqui na Mix. A Rádio Mix é a rádio oficial da Copa do Mundo 2026 da FIFA. E o técnico Carlo Ancelotti fez mistérios, mas 2 jogadores ao menos devem entrar em relação ao time que estreou aqui na Copa do Mundo. Danilo na lateral direita, na vaga do Ibanez, e Matheus Cunha na vaga do Igor Thiago no comando de ataque. Dessa forma, a escalação da seleção brasileira para o jogo decisivo contra a equipe do Haiti é a seguinte: Alisson no gol, Danilo na lateral direita, a dupla de zaga com Marquinhos e Gabriel Magalhães, na lateral esquerda, Douglas Santos. Meio campo continua com Casimiro, ao lado de Bruno Guimarães e Lucas Paquetá. No ataque, Vinícius Júnior, Rafinha e Matheus Cunha. Esse deve ser o time do Brasil para o jogo contra o Haiti. Repito, a melhor transmissão, com mais emoção, sem delay, é aqui no Som da Mix, ao vivo, diretamente aqui nos Estados Unidos, da Filadélfia, Brasil e Haiti, hoje aqui na Mix, e eu espero por você. Valeu!
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7: Mix, 12:58.
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0: Mix 1225 agora, Marcelo Falcão e Chorão, esse é o legado.
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0: para as três, The Weeknd, Blinding Lights aqui na Mix. Já já tá chegando aqui o Super Mix, 40 minutos só de música para você.
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2: Salve, salve, galera! Eu sou o Bruno Cantarelli falando diretamente de Manhattan, em Nova York, te convidando para a transmissão ao vivo Brasil e Haiti, Copa do Mundo, diretamente da Filadélfia, aqui na Mix. A Rádio Mix é a rádio oficial da Copa do Mundo 2026 da FIFA. E o técnico Carlo Ancelotti fez mistérios, mas dois jogadores ao menos devem entrar em relação ao time que estreou aqui na Copa do Mundo. Danilo na lateral direita, na vaga do Ibanez, e Matheus Cunha na vaga do Igor Thiago no comando de ataque. Dessa forma, a escalação da seleção brasileira para o jogo decisivo contra a equipe do Haiti é a seguinte: Alisson no gol, Danilo na lateral direita, a dupla de zaga com Marquinhos e Gabriel Magalhães, na lateral esquerda, Douglas Santos. Meio campo continua com Casimiro, ao lado de Bruno Guimarães e Lucas Paquetá. No ataque, Vinícius Júnior, Rafinha e Matheus Cunha. Esse deve ser o time do Brasil para o jogo contra o Haiti. Repito, a melhor transmissão, com mais emoção, sem delay, é aqui no Som da Mix, ao vivo, diretamente aqui nos Estados Unidos, da Filadélfia, Brasil e Haiti, hoje aqui na Mix, e eu espero por você. Valeu!
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1: Mix 1:59.
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0: Mix agora 3:04, tá no ar mais uma edição aqui do Super Mix. 40 minutos de música, sem nenhum intervalo. 40 minutos pra você mandar sua inscrição também, tá bom? 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Começando.
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1: Essa é a música da Mix pra Copa do Mundo da FIFA 2026. Com Marcelo Falcão, Carlinhos Brown e Bruno Martini. 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
1: Mix agora. 15 para as 4, encerrando aqui o Super Mix. 40 minutos de música sem nenhum intervalo. Foi bem, né? Mandou sua inscrição. E no último dia do mês tem um super kit para você levar.
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4: Mix 2:47.
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0: Cláudio aqui na Mix.
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1: Mix 3 e 2.
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0: essas foram três das mais pedidas por você em 99. 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
1: Salve, salve, galera! Eu sou o Bruno Cantarelli falando diretamente de Manhattan, em Nova York, te convidando para a transmissão ao vivo Brasil e Haiti, Copa do Mundo, diretamente da Filadélfia, aqui na Mix, a Rádio Mix e a rádio oficial da Copa do Mundo 2026 da FIFA. E o técnico Carlo Ancelotti fez mistérios, mas dois jogadores ao menos devem entrar em relação ao time que estreou aqui na Copa do Mundo. Danilo na lateral direita, na vaga do Ibanez, e Matheus Cunha na vaga do Igor Thiago no comando de ataque. Dessa forma, a escalação da seleção brasileira para o jogo decisivo contra a equipe do Haiti é a seguinte: Alisson no gol, Danilo na lateral direita, a dupla de zaga com Marquinhos e Gabriel Magalhães, na lateral esquerda, Douglas Santos. Meio campo continua com Casimiro, ao lado de Bruno Guimarães e Lucas Paquetá. No ataque, Vinícius Júnior, Rafinha e Matheus Cunha. Esse deve ser o time do Brasil para o jogo contra o Haiti. Repito, a melhor transmissão, com mais emoção, sem delay, é aqui no Som da Mix, ao vivo, diretamente aqui nos Estados Unidos, da Filadélfia, Brasil e Haiti, hoje aqui na Mix, e eu espero por você. Valeu!
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0: Mix 3:20.
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0: 4h35, rolou Simple Plan com Perfect aqui na Mix. Já já a gente volta com muito mais, segura.
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1: Mix 3:36.
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0: Mix 2 para as 5 agora, Maroon 5 com Cold.
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10: Mix, 4 horas.
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0: Mix, agora 5:03, está no ar mais uma edição aqui do Top Mix. E as mais pedidas de hoje, a quarta posição, chegando com Sabrina Carpenter e Common Child.
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1: Mix agora 5:10, vamos lá pra voltar aqui no tempo, né? Dar uma pausa nas mais pedidas e voltar ao ano de 2003 pra recordar um grande sucesso desse ano, onde você ligava o rádio e só ouvia o som de Evanescence com Bring Me To Life. Você lembra? Então mata a saudade agora.
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1: Novidade de música, essa daqui é lançamento. A Jennifer Lopez e o Alok anunciaram uma parceria bem legal. A música da cantora com o DJ e produtor brasileiro vai se chamar Everything's Fine. Os boatos da parceria dos dois artistas começaram quando o Alok usou uma camiseta com o rosto da Jennifer Lopez. Por outro lado, a cantora também deu algumas pistas sobre o dueto, falando bastante sobre o Brasil nas redes sociais. O single da Jennifer Lopez com o Alok, Everything's Fine, deve chegar às plataformas dia 26 de junho. Para ver essa e outras notícias, você sabe onde, né? RadioMixFM.com.br, cola agora por lá.
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7: Mix 4:23.
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3: Mix 4:56.
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1: É ou não é, Raiz?
3: Vai ser hoje. Quanto, hein?
1: 3-0. De 4 sempre é melhor, não é? Tô zoando. Vai, galera, vai, Brasil, ó.
4: Chamo Brasil.
1: Vamos honrar a música da Mix Brasil. Ô, Ancelotti, eu falei com você mais cedo, eu falei que eu quero o Hendrick em campo hoje. E você, o que, que você pediu pro Ancelotti
3: eu
1: hoje?
3: Eu pedi o Hendrick também, acho que a gente tá com a mesma paridade de pensamento.
1: Assim, ele falou que hoje o Hendrick será titular. Se ele decepcionar, eu vou ligar pra ele de novo durante a partida. Mas tem uma coisa pra dividir com a nossa audiência, Raiz. A Mix é a rádio oficial da Copa 2026, com transmissão exclusiva. Ó, eu sei que Copa é jogo e que jogo é tudo igual, mas transmissão não, meu pai.
3: E outra, atenção, o gol você vai ouvir primeiro aqui. Você vai ouvir primeiro na Mix, porque o nosso canal tá ligado direto com a Filadélfia, com o Bruno Cantarelli, com o Betão, eles já estão preparados. O Bruno tá ouvindo a rádio, ele está recebendo o som da rádio e a gente fez, né, toda essa ligação.
1: Ele
3: e tal.
1: Tá ouvindo?
3: E, meu,
1: o
3: mas
1: Bruno
3: tá...
1: Cantarelli?
3: Está.
1: Ô, Bruno, mesmo se não sair gol, grita, porque a gente quer ouvir, Brasil! Pelo amor de Deus, galera. Ó, hoje o Brasil promete. Haiti jogou muito bem também, né? Ele Sim. levou só um gol, foi a Escócia, né? Foi a Escócia, enfim, mandou bem, Haiti. Mas, pra gente lavar nossa honra, a gente precisa fazer isso aqui, ó.
3: Eu vou falar pra você que o Bruno Martini tava muito inspirado quando fez essa
1: foi.
3: Música. Aliás, ele esteve ontem aqui. Falou
1: foi
3: sobre,
1: demais.
3: Né, falou sobre essa produção. Tá de música nova aqui na programação da Mix. Mas ele disse que trabalhar com Carlinhos Brown e o Marcelo Falcão foi algo que ele já queria há muito tempo. Que são pessoas muito fáceis de lidar. São artistas incríveis e que
1: com a
3: tem...
1: cara da Mix.
3: Exato,
1: também, né?
3: Os dois.
1: Fala sério, meu Brasil,
3: o Brown foi incrível quando vem aqui. Marcelo Falcão já é da casa também, né?
1: Pois é, então... meu Brasil. E nesse clima, nesse esquenta, que inclusive teremos esquenta hoje a partir das 9 da noite, aqui pela Rede Mix de Rádio, com a melhor narração da Copa do Mundo.
3: A gente já
1: com
3: a fez nossa uma programação, tá? Especial pro esquenta. Então, assim, a trilha sonora já vai fazendo esquenta pra você. Quando der 9 horas, a gente já vai começar esse esquenta direto da Filadélfia com a galera do Charla Podcast.
1: E aqui no Mix Tudo, quem falou que não tem esquenta? Mas o nosso esquenta não é falando só de futebol, é falando de Copa. Onde você tava na última Copa, Raiz?
3: Nossa, na última
1: Tenta Copa. Lembrar, você tava casado, tava solteiro, não tinha
3: casado,
1: filho, não tinha filho,
3: não.
1: Trabalhava em 50 empregos, hoje
3: Sim.
1: só tá, como é que... Sabe por quê? Em 4 anos, muita coisa muda. E é engraçado, né? Tem até uma trend rolando nas redes sociais, Raiz, das noivas, né, falando pros maridos, né, no caso as mulheres falando, oi, alguém já te contou que essa é a sua última Copa sem ser pai? Porque é verdade, em 4 anos, cara, olha o Neymar, quantos gols o Neymar fez da última Copa pra cá?
3: Exatamente.
1: Os filhos, falei errado, porque gol ele não tá fazendo, né, isso foi mal.
3: Não, ele tá fazendo filho. Aliás, mais uma menina, que venha com muita saúde, muito
1: Mas
3: bacana.
1: É louco, né, Raiz, histórias de Copa, hoje esse é o nosso assunto, porque assim, a gente quer relembrar histórias que você viveu, só pula aquele, né, aquele lado 7-1. Tô brincando,
3: isso,
1: pode contar
3: não,
1: também, mas conta.
3: Não. Porque é o seguinte, esse aqui é um programa que tá rolando numa sexta-feira.
1: É mesmo, né? Vamos lembrar de coisa.

0: rolou com você em algum jogo? Tem alguma loucura que você gostaria de cantar? Não, contar pra gente. Cantar desse Carlinhos Brau junto com Marcelo Falcão. Mas a gente quer áudio. Então chega junto no Instagram e ali no @mixtudonamix, manda o teu áudio, abusa muito desse microfone e também no Instagram dela.
1: Exato, pode mandar no meu também, no giza.com. Eu só tenho uma exigência pra fazer hoje. Antes de contar a sua história da Copa, pode ser histórias incríveis, histórias interessantes, histórias hilárias, histórias de humor, histórias de muita paixão pelo futebol, histórias de frustração ou simplesmente onde você estava na última Copa e o que mudou da última Copa pra cá. Primeira coisa, hein? Giza, placar. Quero placar.
0: Boa.
1: Quero placar na tua cabeça. Quanto que o Brasil hoje faz? 4-0? 5-0? Tem que ser disso pra mais. Então fala aí. Fala o placar que você imagina hoje, na sequência a sua história da Copa, que hoje tem festa aqui nesse programa.
0: Adorei,
1: né?
0: Então. Já manda o teu placar e também já chega no YouTube. Atenção, você que tá no canal oficial da Rádio Mix, você tem

0: comentário no canal oficial da Rádio Mix, mas a gente não vai conseguir interagir. Para interagir, vem no youtube.com/@Mix Tudo na Mix. Chega aí pra ver a gente, pra contar suas histórias também aqui e manda áudio, né?
1: É gol atrás de gol, meu Brasil. Eu quero tudo. Eu quero histórias de Copa, eu quero o que você tava fazendo na última Copa, eu quero o seu placar, o que que você acha. E vem ver a minha camiseta, a camiseta do Raiz. A gente tá bonita.
0: Você tem alguma loucura?
1: Eu tenho. Loucura de Copa?
0: É.
1: Com bola, não sei.
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0: 9 aqui na Rádio Mix, o melhor mix do Brasil.
1: Com a galera do Charla Podcast.
0: Exato.
1: Eu sabia que você podia ser uma comentarista, né?
0: Já pensou,
1: seria,
0: mano?
1: Muito, meu, mano, as mulheres comentando. Eita, mas um show maravilhoso à parte.
0: Eu teria que estudar muito, sabe por quê? Eu só sei que existe o gol, o meio de campo,
1: o goleiro,
0: outro gol, e que a galera tem que fazer gol do lado oposto. Agora, filho, o resto, esse negócio de lateral, de volante, do corpo, não entendo nada. Eu ia narrar, tipo assim, a bola tá na esquerda, a bola tá na direita, agora alguém chutou pra alguém que vai levar pra alguém, e agora?
1: Sensacional,
0: foi gol. Aí eu ia virar e falar, foi gol de quem, Azé? Qual que é o time que, né? Mas enfim, gente, essa, ó, tem uma coisa que é muito legal a gente falar aqui na rádio. Copa não é só um amistoso, não é só um mundial. Ela carrega também muita história. Muita coisa acontece nos lugares, nas famílias. Eu acho que é um dos poucos eventos hoje em dia que reúne e não separa, cara.
1: Bingo, e assim, se você for em qualquer lugar, se você for pra rua agora, né? Eu tava vindo aqui pra rádio, o que você vê de pessoas com camisetas do Brasil. E todo mundo num clima assim, cara, vai Brasil, sabe?
0: Tamo junto!
1: O futebol une as pessoas.
0: É.
1: E não é à toa que o futebol também tá unindo os ouvintes da Mix.
0: Cara,
1: a galera do Charla Podcast, que é incrível. Meu, quando o Bruno Cantarelli abre a boca pra fazer uma narração, é
0: pelo
1: incrível.
0: Amor de
1: Parece
0: Deus.
1: Parece que você quer entrar no rádio.
0: Não, mano, e eu vou falar uma coisa pra vocês. Tem a pegada também da linguagem.
1: Exato.
0: Se você é fã da Mix, você vai amar ouvir a Copa aqui com a gente, porque a gente fala a língua de vocês, entendeu? É uma narração muito descolada, muito rápida, muito dinâmica. Então você coloca na tua tela a imagem e coloca na Mix pra ouvir a narração. Você vai sentir
1: então,
0: outra energia.
1: Posso falar uma coisa? Você vai ouvir o gol primeiro da Mix,
0: então,
1: porque depois você vai ver na imagem.
0: Você falou tudo, cara. E então, hoje, inclusive, eu vou acompanhar, vou viajar, Raiz, vou ver a minha família e vou ouvindo a transmissão. Então, ou seja, vou acompanhar o jogo pela Rede Mix de Rádio. Você também faça isso que você vai amar. Histórias
1: você
0: de
1: vai
0: Copa.
1: Pirar, porque o Bruno fazendo narração é muito bom.
0: Eita, que
1: é
0: eu quero
1: muito
0: sentir hoje
1: bom.
0: Na pele.
1: Parece que você quer entrar. E assim, eu ouvi na semana passada a nossa primeira transmissão. Quando ele começou, cara, foi de arrepiar.
0: Você tá maluco,
1: quem tava ouvindo,
0: né?
1: O Mix, com certeza, pode falar.
0: Estarei na escuta, tá bom, Mix?
1: Foi de arrepiar.
0: Agora vamos lá, que o nosso Brasil tem história pra contar. Fala aí uma história na Copa, ou o que você tava fazendo na outra Copa que mudou de lá pra cá. Sei lá, casou, teve filhos, se separou. A pessoa que tava do teu lado torcendo pelo Brasil há 4 anos atrás já nem tá mais contigo. É, pois é, mudou de seleção. Vocês entenderam? Mudou de seleção? Vamos de áudio.
2: Fala, pessoal, tudo. Boa noite.
0: Fala,
2: meu nome é Bruno, sou do Ponta Grossa, Paraná. Eu acho que a história mais engraçada relacionada à Copa que eu tenho é a Copa passada, que eu estudava de manhã na universidade.
0: Ah.
2: Aí ia ter jogo pela manhã. Aí eu tinha uma prova no dia. E daí eu peguei, fiz a prova rapidão e saí apitando minha vuvuzela pelo corredor da universidade e tal.
0: Da hora.
2: Aí a gente chegou lá no barzinho pra assistir o jogo. O pessoal comentando sobre a prova, falando que a prova era frente e verso. E eu só tinha feito a frente dela.
0: Olha.
2: Então, eu fiz correndo a prova, na emoção da Copa, na emoção de ver o jogo, e fiz a prova incompleta. Valeu.
1: Essa foi uma das melhores
0: histórias. Ansiedade de Copa, o Raiz.
1: Agora, a grande sacanagem é o professor dar uma prova no dia do jogo do Brasil.
0: Ninguém tá com a cabeça em outra coisa a não ser no jogo, Raiz. Não tem como, cara. Não tem como.
1: Aí foi pegar pesado contra a galera, mas ok.
0: Ó, o Pico falou aqui, o Pico Souza falou que já ouviu a transmissão da Mix. Tamo junto, meu cachorro. Raiz narrando, Giza comentarista de arbitragem, Yasmin e Caco comentarista de campo. Pronto, time completo da Mix.
1: Sensacional,
0: né? Seria muito legal, né? É o seguinte, galera, hoje queremos histórias. O que mudou na tua vida em 4 anos? Você tava onde? Tá agora onde? Gosta de Copa do Mundo, mas não esquece de mandar o placar. Porque agora a gente vai fazer um golaço. Na verdade, Raiz, não é a gente que vai fazer um golaço. São os meninos do Maneva. Eles sempre arrasam, né?
1: São da casa.
0: Cara, então, senhoras e senhores, que rufem os tambores, pó, pó, pó, pó, pó, pó, pó, pó, pó, pela primeira vez na programação da Rede Mix de Rádio. Tem esse som aqui, ó, com os meninos do Maneva, Reggae Sua Fé. Ah, mano, na boa, arrasaram no nome. Agora, ó, o som, segura.
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0: histórias de Copa do Mundo, mas uma história bem da hora, hein? Queremos
1: então,
0: histórias.
1: Que história é essa? Por exemplo, você se considera uma pessoa pé fria? Ou pé frio? Você é um tipo Mick Jagger? Você já foi assistir um jogo do Brasil em uma Copa? Não aqui no Brasil, mas fora do Brasil também? E aqui no Brasil, como é que foi, caso você tenha ido? A gente quer histórias. E o que aconteceu nesse jogo? Alguma coisa aconteceu nos últimos 4 anos de diferente? O que é que tá de diferente na sua vida dos últimos 4 anos pra cá, da última Copa pra cá?
0: Conta pra gente no arroba Mix Tudo na Mix e manda no meu. Eu quero um monte de áudio no arroba giza.on. Olha, recebemos uma mensagem aqui na nossa live do Felipe Muniz. Ele mandou o seguinte: o jogo mais memorável da Copa pra mim foi na Copa de 2014. Aqui no Brasil, né? Quando o Brasil foi derrotado por 7-1 pela Alemanha. Eu vou falar uma coisa: eu entendo tanto de futebol que na hora do primeiro gol, quando chegou o segundo, terceiro e quarto, eu tava achando que era replay.
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2: Mix 5:20.
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0: Histórias de Copa. Conta, gente. Conta uma história pra gente. Ou tem alguma que você bebeu tanto, cachaçou tanto que você nem lembra. Pois
1: eu acho que essa deve ser a maior desculpa de todas.
0: Gente, mas é uma desculpa muito boa pra gente viver a vida, né? A Copa. Por isso que o Brasil tem que ir longe, pra gente poder viver.
1: E esse clima que tá?
0: Esse clima é muito bom,
1: cara. O pré-jogo,
0: cara,
1: que tá todo mundo no gás e, né, torcendo. Existe uma energia, né?
0: Movimentada
1: em tudo isso.
0: Olha,
1: cara,
0: eu não sou muito assim de futebol, mas eu acho incrível qualquer coisa que une pessoas e que todo mundo vibra assim na mesma energia para algo bom.
1: Compacto
0: isso
1: contigo.
0: É qualquer coisa. Fui no jogo no amistoso do Brasil ali no Rio de Janeiro. Meu Deus, Brasil e quem mesmo que o Brasil fez 6-1? Quem disse que eu lembro? Não lembro, porque você vê o tanto que eu entendo futebol. Não lembro. Vocês lembram aí da live? Vai, comenta aí. A Giza foi lá, eu só queria ver o Brasil. Nem vi qual era o outro time. Mas eu juro, cara, na hora que eu tava ali fora, né, do é Maracanã? Maracanã, né?
1: Maracanã, Rio de Janeiro.
0: Eu comecei a sentir um negócio que eu nunca senti na minha vida, cara. Uma vontade de... Eu falei, cara, eu acho, Giza, de verdade, que se eu entrasse em campo, eu faria um gol. Tô zoando, gente. Mas a energia é tanta de querer ganhar, né? Aí eu vi o ônibus da seleção chegando. Não enxergo. Deixa eu ver. Panamá. Foi isso. Brasil e Panamá. Fizemos uma goleada, né? Até ali eu criei uma expectativa danada. Até o último jogo. Bom, mas enfim. Aí, Raiz, é uma energia tão louca, sabe? Você vê os torcedores, as famílias passando, sabe? Aquele clima de esperança, de garra que o nosso país tem. Aí eu falei, mano, imagina os jogadores. Se eu, Giza, que não sei fazer uma embaixadinha, tô com vontade de entrar em campo e marcar gol. Imagina eles, que responsabilidade ver um país inteiro respirando a esperança do Hexa. É pra jogar, galera, entendeu?
1: Que golaço é esse, cara?
0: A gente quer muito gol hoje, pelo amor de Deus. A gente espera 4 anos. Em 4 anos, tanta coisa muda. Temos histórias de Copa Supla?
1: Temos algo.
0: Cara, ele manja muito de futebol.
1: Santista roxo.
0: Ele é santista?
1: Opa.
0: E ele manja de futebol, mas a história da Copa dele a gente vai descobrir agora.
5: Agora, aqui quem fala é o Supla Papito. Uma história da Copa louca eu tenho, que em 1994... Eu tava morando nos Estados Unidos e morava num bairro latino ali, né? Mas tinha do meu lado ali um restaurante italiano e a final era Brasil-Itália.
0: Nossa.
5: Meu, aí os italianos lá estavam fazendo a maior festa aqui, Baggio, sei lá o que, Baggio. Cara, eu falei, bom, vocês vão ver. Bom, chegou a hora do pênalti, o Baggio bateu o pênalti lá pra cima pros cafundé e o Brasil foi campeão. Bebeto e Romário barbarizaram, né? Com o Dunga ali também. E eu me lembro que depois eu fui dar um alô pros italianos no restaurante, eu fiquei tipo uma semana e meia, não podia nem passar perto do restaurante italiano. E eu falava pros caras, Ugats, aqui é o Brasil, champs. Come on, kids.
0: Ai, champs, come on, Brasil. Hoje é hoje, hein, gente? Todo mundo acompanhando aqui na Mix, beleza? Tem transmissão 9:30 PM com o nosso time que já é campeão, né? Xará Podcast junto com uma narração incrível, com muita emoção no rádio, porque o rádio é demais. Você já reparou que muita gente que vai em estádio vai com o radinho no ouvido?
1: Porque
0: é muito emocionante,
1: porque,
0: né?
1: Porque o rádio chega antes.
0: É. E a emoção
1: que você
0: também
1: precisa,
0: né?
1: O
0: cara vai narrando coisas que a gente não vê.
1: O rádio, muitas vezes, não precisa de eletricidade pra funcionar, precisa de pilha.
0: Pois é.
1: E você pode levar pra onde você quiser, até pro meio do mato.
0: Exato, o
1: lá
0: rádio
1: lá pro
0: é
1: meio
0: rádio,
1: da Amazônia. Por exemplo,
0: caramba,
1: cara, né, chega o rádio, todo mundo vai estar torcendo pelo Brasil.
0: Vai ser demais.
1: E outra, estaremos transmitindo esse jogo para todo o Brasil, para todas as afiliadas da Rede Mix. A gente vai começar esse esquenta um pouquinho antes, por volta ali das 9 horas, com a galera do Charla Podcast, com o Bruno Cantarelli, com o Betão, direto da Filadélfia.
0: Vai
1: e
0: ser
1: não
0: muito
1: vai
0: louco.
1: Ter atraso pro gol.
0: Não vai ter atraso, sei lá, você ouviu bem, não é para ter atraso pro gol. Você entendeu? Não é pra ter... Eu já quero o time entrando e marcando gol, entendeu? Vamos de áudio que queremos histórias.
8: Oi, Mix Tudo.
0: Oi,
8: eu sou a Carol
0: amor.
8: Aqui de Santo André.
0: Fala.
8: Eu acho que o Brasilzão vai de 4-1.
0: 4-1 é bom.
8: E sobre a Copa, há 4 anos atrás, eu tava morando de aluguel junto com a minha namorada. E esse ano, né, depois de 4 anos, estamos com a nossa casa própria, empregos maravilhosos.
0: Olha que incrível.
8: Sonhando pra cima e conquistando a vida nesse mundão. E esse ano a Copa vem, hein? Tenho certeza que o Hexa é nosso. Beijão.
0: Aê,
1: nossa, que linda
0: essa
1: história! Parabéns, meninas! Felicidades pra vocês, uma vida longa pra esse relacionamento.
0: Que coisa linda, né?
1: De vocês. Que legal.
0: Ó, na próxima Copa eu quero essa história também, hein? Eu quero ter uma casa, eu quero estar muito bem, eu quero ser mãe, é isso aí. Olha, eu não entendi, Evera. Tem um ouvinte aqui na live, ó, o que ele escreveu, Raiz, o Everaldo, seu cachorro, você acha que eu não entendi, né? Giza, com a altura que você tem, gente, eu tenho 1,73, daria uma boa goleira, não ia passar nenhuma bola. E se eu te falar que eu nem preciso ser goleira pra isso acontecer?
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1: Mixão 135, falta pouco, meu Brasil, pra goleada. Não tô falando só da seleção, não. A goleada da Mix mesmo. A gente tá fazendo a transmissão da Copa do Mundo, desculpa. A Mix é a rádio oficial da Copa 2026. Então, o Brasil é pra chegar longe, viu? É pra chegar longe, pra honrar que a Mix tá fazendo essa

0: que você acha muito bacana. Se você adora rádio, se você adora uma maneira diferente de fazer comunicação e narração do jogo e da nossa seleção, você precisa ouvir a transmissão. A gente vai começar um pouquinho antes.
1: Ao esquenta.
0: Ali, por volta das 9, então a galera já vai entrar direto da Filadélfia pra fazer esse esquenta e às 9:30 da noite. E aí a gente vai saber a escalação também, né?
1: Cara, eu não vejo a hora, inclusive só sem relógio, já viu aquele meme? Não vejo a hora, Raiz, ó, não vejo a hora de saber quem será, né, escalado pro jogo de hoje. Essa transmissão será incrível. Lembrando, os meninos do Chala Podcast, eles estão na Filadélfia e inclusive tem vídeo deles lá no nosso arroba Mix, não, desculpa, falei errado, Mix Tudo é o nosso programa, mas é no arroba Rádio Mix FM Oficial. Entra lá que os meninos já fizeram um vídeo bem da hora, já convidando a galera pra essa transmissão e queremos histórias da Copa. Sabe quem esteve aqui enquanto eu estava de férias? Você sabe, né? Você recebeu esse cara, muito bem.
0: Quem?
1: Vou soltar a história da Copa com esse cara. Mano. O único problema,
0: gente,
1: desse
0: é
1: nosso convidado.
0: Porque eu não sei quem é. A Giza sabe quem é porque ela tá de olho na tela. Eu não tô de olho na tela.
1: Eu só tenho uma crítica a fazer. É. Esse cara, ele é muito desanimado.
2: Alô, garotada, meu nome é Márcio Canuto. Sou repórter, fui esportivo, fui de povo, fui comunitário. Vou contar pra vocês uma história realmente inusitada que aconteceu comigo na Copa do Mundo de 98. Estava eu na França, um dia que eu não.

Você joga uma grande pelada lá naquele gramado imaculado da Torre Eiffel. Minha gente, eu sem falar francês, nem inglês, só no alagoanês, consegui que a polícia permitisse que eu fizesse, então, assim, 30 minutos. Eu fiz um racha entre os brasileiros e o resto do mundo. Meu amigo, é uma coisa inacreditável, porque esse campo, esse gramado, raramente era cedido pra fazer piquenique. Os caras deixaram fazer um racha. Bola pra cá, bola pra cá, pesado pra um lado, pesado pro outro. Então,

0: rivais, tão gente boa.
1: Tem tantas histórias. Não é?
0: Olha isso.
1: Meu
0: essa
1: Deus.
0: História. O cara conseguiu fazer uma pelada, um rachão, ali no gramado da Torre Eiffel, em tá que maluco. A galera já fica meio assim, até de pisar na grama, ele conseguiu fazer.
1: É, rapaz, campeão, né? O cara é ousado. Uma coisa que precisa muito do futebol, ousadia, cara.
0: Boa.
1: Tem áudio, histórias de Copa, inclusive, vamos mudar um pouquinho o tema também, porque a gente já tá caminhando aqui, já passamos da metade do programa, eu tô curiosa, a Yas também tá curiosa e o Raiz também. Você vai assistir o jogo onde? Hoje. Na Mix, eu sei que você vai acompanhar a narração pelo rádio, né? Mas... E as imagens? Você vai assistir com a família, com os amigos? Vai assistir sozinho em casa? Queremos saber. Porque tem gente que não gosta de turma, não, entendeu?
0: E já viu algum jogo da seleção também? Como é que foi esse jogo? Conta pra gente.
1: Conta,
0: né? Você
1: tudo.
0: Lá vendo a nossa seleção, ou dentro do Brasil, aqui com

0: no rolou ou fora do Brasil também. Manda aí.
1: Vamos de áudio.
2: Ô, gente, boa noite. Nossa senhora, nem é pra participar do programa, mas é só pra lembrar, só uma lembrança que me veio agora, super nostálgica, do Supla falando da Copa de 94. Eu não tava no segundo ano, eu lembro direitinho. Porque pra mim foi a Copa mais marcante, foi a Copa do Vai Que É Tua, Tafarel, foi a Copa do Amarelinho, foi a Copa do Leleu, Brasil.
1: Nossa, verdade.
2: E Bebeto Romário, gente, olha, inesquecível, gente.
1: Dupla que substitui hoje para nossa audiência Bebeto e Romário. Acho que não tem. O intervalo.
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0: do Brasil.
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0: 4-0 pro Brasil hoje. Eu vou de 4. Ou não, ficou ruim, ficou ruim.
2: Eu vou de 3-0.
0: Eu vou de 4, ficou ruim, Raiz. Vou começar de novo. Peraí, gente, só um minuto. Vou começar de novo.
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0: O Brasil vai de 4. Não, também ficou ruim, né? Não, como é que eu posso falar isso de um jeito que não fica ruim? Peraí, não.
1: Mix tudo.
0: 4 gols pro Brasil.
2: Muito
0: agora melhorou,
2: bem.
0: Né?
2: Golaço.
0: Golaço.
2: De quem?
0: Vamos lá. Eu acho que o Vini, aquela máquina, vai fazer gol. Porque ele tá indo muito bem desde o amistoso. Uhum. Cara, é impressionante. Eu vi o Vini na minha frente, assim, no amistoso. Ele é o tipo de jogador que na hora que a bola cai no pé dele, você não fica com medo e com ansiedade. Tem jogador que pega a bola e fala, ah, vai perder. Ele não, mano. Na hora que a bola cai no pé dele, é tanta segurança que ele tem que ele vai lá e faz o gol. Então, eu acho que o Vini Júnior deve fazer 1 ou 2 gols, na minha opinião. Se o Endrick entrar, eu acredito também em 1 ou 2 gols do Endrick. Eu não costumo apostar no Casimiro, porque ele é o jogador mais lento, segundo pesquisas. Tá devagar demais. Talvez no gol ele funcione muito bem, né? O Paquetá...
2: No gol, Giza!
0: Eu já questionei o Paquetá a nível de falar, Paquetá na Copa. É sério, Paquetá. Paquetá, você não faz nada, entendeu? Tira o Paquetá. Tô brincando. São jogadores muito bons, mas precisam representar mais e honrar essa camiseta que a gente tá vestindo aqui.
2: Exatamente.
0: Hoje.
2: Exatamente, é o verde.
0: Se não,
2: amarelo.
0: Paquetá, né? Se não,
2: então,
0: Paquetá, né?
2: 3-0 pro Brasil hoje. E você, que tá ouvindo a Mix, já manda um áudio dizendo aí se você tem alguma história na Copa dos últimos 4 anos pra cá, ou então em alguma Copa, alguma coisa aconteceu. Como é que você tá da última Copa pra essa? Muita coisa aconteceu. É, a nossa ouvinte aqui, ela fez tanta coisa bacana, né? Ela morava de aluguel, comprou um apartamento.
0: Hoje tá casada.
2: Tá casada.
0: Tá
2: e
0: no emprego melhor.
2: Legais. Queremos saber de você. @mix, tudo na Mix no Instagram.
0: Raiz,
2: abusa aí.
0: Vamos fazer uma previsão? Uma previsão? Uma previsão a si mesmo. Minha, sua, da Yas e da galera da, que tá assistindo aqui no youtube.com/mix, tudo na Mix. Onde será que a gente vai estar na próxima Copa?
2: Cara. Eu quero estar aqui.
0: Onde será
2: eu
0: que a gente vai estar?
2: A
0: que
2: Giza
0: nível
2: tá
0: o Mix
2: isso.
0: Tudo vai estar? Eu quero
2: Giza.
0: O Mix Tudo na TV.
2: É.
0: Eu quero o Mix Tudo televisionado.
2: Tome posse.
0: Eu tenho certeza que esse Mix Tudo já vai ser um negócio surreal.
2: Eu tenho
0: fé. Ah, segura esse Mix Tudo. Se a gente é um dos melhores programas do Brasil daqui 4 anos, meu amor. Vamos de áudio.
3: Uma memória estranha que eu tenho. Oi, Giza, tudo bem, gente?
0: Oi. Ai,
3: galera, todo mundo, beleza, tal. Tomara que o Brasil ganhe, espero que ganhe, né? Senão vai ficar estranho. Mas uma memória afetiva que eu tenho muito interessante da Copa de 94, por exemplo, foi que depois do Tetra, tal, tava todo mundo comemorando. Minha família, todo mundo, na época, bebia, tal. Hoje em dia, ninguém bebe mais. E aí tinha um monte de pouco de bebida alcoólica de diversos copos. Aí meu irmão juntou tudo aqueles negócios lá, chegou na porta da cozinha e gritou, vai que é tua, Tafarel! E mandou tudo pra dentro. Só tem um detalhe, ele tinha 4 anos de idade. Foram mais de 24 horas dormindo porque ele tava bêbado.
0: Meu Deus! Que loucura!
2: Anos de idade.
0: Meu
2: é
0: Deus, acho que não tinha, não tinha noção do que tava fazendo, gente. Que perigo,
2: não,
0: né?
2: É porque via todo mundo grande fazendo.
0: É. Vai que é tua, Tafarel.
2: E aí, né, e o lance, né, que sempre gritava, vai que é tua, Tafarel.
0: Nossa, isso, essa frase reverbera, né? Até hoje, né?
2: É, Galvão Bueno é o cara.
0: Ah, então beleza. Já
2: mas
0: que a gente
2: o Bruno
0: não
2: Cantarelli Tafarel, é mais.
0: É, já que a gente não tem mais o Tafarel, o Galvão também não tá tão assim. Ah, ele tá na transmissão, né, de uma outra emissora, mas assim, também já foi a era dele, não que ele não seja um grande comunicador, ele é.
2: Sim.
0: Hoje a gente vai gritar, sabe o quê? Vai que é tua, Alisson! Para de sair do gol, cara. Você levou um gol.
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0: Mix. A gente quer gol atrás de gol, cara.
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0: o Bruno Cantarelli, né, Raiz?
1: E o Betão, que com certeza vão gritar o gol do Brasil e você vai ouvir primeiro na Mix, porque você ouve primeiro no rádio.
0: Será que é boa noite lá? Boa noite, meninos!
2: Ainda boa tarde, Giza, por 9 minutos. Giza, sensacional, valeu, Raiz, valeu, galera do Mix Tudo. Falamos ao vivo diretamente da Filadélfia. Sensacional estádio do Philadelphia Eagles, campeão atual da NFL. É um estádio de futebol americano, mas que hoje vai receber o melhor time da história do futebol mundial. Tô falando da seleção brasileira, obviamente. E claro, o Brasil tendo a obrigação de vencer o Haiti, mas quem sabe fazer um saldo para poder passar tranquilamente aí para a próxima fase. Primeiro jogo não deixou uma boa impressão contra Marrocos, mas a partir de agora a luta pelo Hexa vai ser muito diferente e com muito mais confiança, porque o Brasil vai vencer o Haiti hoje aqui, claro, com a emoção que só a Rádio Mix traz pra você, até porque a Rádio Mix é a rádio oficial da Copa do Mundo da FIFA 2026. Eu sou Bruno Cantarelli, tô ao lado aqui do Betão. Betão, eu tô empolgado com o jogo, eu tô vivendo errado ou não, meu parceiro?
3: Tá vivendo certíssimo, Cantarelli, um abraço pra você, um abraço pra Giza, um abraço pra toda a audiência da Mix. Geral na Rede Mix com o Charla aqui na Filadélfia. Daqui a pouquinho tem Brasil e Haiti, como você falou. É a maior seleção de todos os tempos e tem que se provar no campo, tem que se impor no campo. Espero passar da estreia, passar daquele nervosismo que a gente aceita, ok? No segundo jogo agora quero ver um Brasil mais compactado, um Brasil também desfrutando do jogo, não aquele Brasil tenso, sem saber, o nervoso, o que vai fazer com a bola, não. Quero ver um Brasil à vontade no campo e que, se isso tudo acontecer, naturalmente a vitória vai vir, Cantarelli.
2: Com certeza, né? Falamos aqui diretamente da Filadélfia. Rapidamente, Betão, fala pro Brasil inteiro através do Mix Tudo quanto vai ser o jogo aqui hoje.
0: Quanto?
3: Eu tô confiante no bolão. Eu coloquei no bolão 6-0.
2: 6-0.
3: Mas eu fiz o bolão antes de começar a Copa lá, quando a gente chegou nos Estados Unidos, dia 6. Então agora, com temperatura mais próxima da realidade, eu vou botar metade, 3-0.
2: Olha, o Hendrick vai entrar hoje, fala pra galera. O Hendrick tem que entrar hoje, Beto. Pelo amor de Deus,
3: cara, durante semana,
2: clama, pô.
3: Durante semana saíram imagens dos treinamentos do Brasil, gente. E o Hendrick acabando com os treinos, gente. Pô, então assim, alô, Ancelotti!
2: Ancelotti! Tá te ouvindo.
3: Ô, Carleto! Coloca o moleque pra jogar, Carlinhos.
2: É isso, solta a fera, ó. Daqui a pouquinho, Brasil e Haiti ao vivo pra todo o país, diretamente aqui da Filadélfia, né? Porque, ó, se fosse pra narrar normal, eu não vinha pros Estados Unidos, eu ficava no Brasil, beleza?
3: Exatamente.
2: Giza, Raíssa, eu tô nervoso, mas
0: eu
2: não
0: também
2: tá nervoso,
0: tô.
2: Eu tô vivendo errado. A partir de agora, rumo ao Hexa, galera.
0: Rumo ao Hexa, mas calma, vocês não vão embora ainda não. Eu só quero fazer uma pergunta pra vocês, é rápido, boa. Tudo bem? Os dois têm que responder junto, hein? Eu quero saber e o Brasil também. A bola vai

0: encerrar o programa da hora, gente. Calma, me empolguei. Vamos de novo. Eu senti o quê?
1: Não, do jeito que o Bruno fala. Ele vai falando emoção, e você vai se envolvendo ali com a locução dele, ele falando as coisas e tal. Agora você imagina isso nos 90 minutos, ele narrando os passes, é incrível, mano.
0: Você tá maluco? Sabe o que, que é? Aqui na Mix a gente não trabalha com sabor narrador. A gente trabalha com os melhores narradores. Inclusive, o Pico mandou aqui, ó, dessa safra nova de narradores. Enfim, essa safra é uma das melhores. E eu acho que é isso, né, galera? A comunicação, ela muda de ano pra ano. A gente recebe de uma maneira diferente. A gente tem gente que fala com todo mundo. E na Mix não poderia ser diferente. A gente foi atrás realmente de pessoas que respiram a energia da Mix. Tanto é que eles entraram no ar aqui à vontade, que deu mesmo de deixar eles aqui já, cara.
1: E aí, eu não sei se você notou uma coisa, você ouvinte em todo o Brasil que tá ouvindo agora a Mix aí no seu carro, na sua casa, enfim, você viu que não teve atraso quando a gente conversou.
0: Exatamente.
1: Tá? Então é essa que vai ser a transmissão. Eles já estão lá na Filadélfia e a gente conversou com eles ali, então não vai ter atraso, a gente vai ouvir. Esse é o grande trunfo, né?
0: Vai ser demais, cara. A partir das 9 da noite eu estarei também na escuta aqui, acompanhando pela Rede Mix de rádio. Vai ser muito louco, tenho certeza, porque o Brasil, ele vai dar show hoje, porque é obrigatório ele dar show, mas a gente vai dar show também nessa transmissão, vai ser incrível. Tem muitos comentários, tem a percepção dos meninos direto lá da Filadélfia, muita coisa que vai demorar pra chegar aí na sua TV, vai chegar antes nos seus ouvidos. Então cola com a gente a partir das 9 da noite, vai, Brasil. Eu perguntei pros meninos, né, se a bola vai entrar ou não, a gente só vai descobrir aqui na Mix mais tarde, não é verdade?
1: Exatamente, a partir das 9 da noite, a gente espera você aqui. E aproveitando que é sexta-feira, sextou, né? A gente fez uma programação incrível, uma programação de esquenta com músicas legais já pra deixar aí esse pré-jogo bacana. Onde quer que você esteja, coloca no som da Mix, que a gente vai fazer essa trilha sonora até a hora do jogo. E aí, na hora da narração, vai ser diferente você ouvindo pelo rádio.
0: Vai ser
1: com
0: demais.
1: A galera do Charla. Então já fica aqui com a gente, porque ele já tem a programação especial e depois é só Brasil.
0: Exatamente. Então, pra você que tá aí na escuta, tá acompanhando a gente pelo YouTube, já baixa o aplicativo da Mix pra você ouvir de onde você estiver. Tem a Mix da sua cidade também, você pode ouvir pelo site. O importante é acompanhar com essa energia que só o rádio oferece e com uma linguagem que você gosta, senão você não estaria aqui na Mix, né, meu amor? A gente vai indo nessa, vou me preparar também pra acompanhar essa transmissão, vou estar na estrada acompanhando, vibrando.
1: Boa viagem.
0: Vai, Brasil! Exatamente. E é o seguinte, galera, siga a gente nas redes sociais, quer me acompanhar? Eu sempre passo muito conteúdo lá no meu Instagram também, giza.on, G-I-S-A.on, a única Giza que tá online. Resta off, Raiz.
1: Arroba Roberto Raiz. Raiz é H-I-S. Segunda-feira o Caco tá de volta, finalmente.
0: Exatamente.
1: Conrado. Então, gente, foi um prazer inenarrável nesses últimos 40 dias passar com vocês.
0: Foi
1: aqui
0: demais, Raiz, sucesso.
1: Muito, muito, muito obrigado pelo carinho. Eu fui muito bem recebido por todos e todas. E a gente ainda vai continuar se falando por aqui, porque tem muita coisa pra rolar. Tá?
0: O Raiz é jogador caro, meu bem. Entendeu? Raiz já é time Mix Tudo. E a gente tá pensando em muita coisa legal. A partir da semana que vem aqui no Mix Tudo, vem acompanhar com a gente. E mais uma vez, vai, Brasil! A gente quer gol atrás de gol. E um beijo pra vocês, bom fim de semana. A gente volta a se falar na segunda. E obrigada a todo mundo que participou do programa. E siga a gente nas redes sociais.
1: Arroba Mix Tudo na Mix.
0: Valeu, Raiz. Valeu, Brasil.
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2: Mix 6:01. 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